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1: Nosso zap é 11 983 408 mil. Deixa eu mandar um abração pro Apolo Teixeira, ou melhor, o Apolo está na cidade de Teixeira de Freitas, que fica na Bahia. Manda um beijão pra Sofia, pra Isis e pra Luna. A Luna vai nascer essa semana, família! E que venha com saúde, com felicidade, com coisas boas. Parabéns, Apolo. Obrigado aqui por compartilhar com a gente, viu? O André de Foz do Iguaçu, no Paraná. Marley, tá em Brasília aí, você, me fala.
2: Boa noite, Rádio Mix. Meu nome é Milena, falo de São Paulo, capital. E eu quero pedir Birds of a Feather, da Billie Eilish. Falou!
1: Falou!
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0: Ô Neto, abração pra você. O Neto, gente, tá em Belém do Pará. O Everton tá em Ribeirão. Ribeirão é uma cidade de Pernambuco. O Marinaldo é motorista por aplicativo em Natal, Rio Grande do Norte. Terra das dunas lindas, maravilhosas. É o calor. Obrigado. E aos motoristas por aplicativo de todo o Brasil, dando uma carona pro som da gente. Bom trabalho, boas corridas, 5 estrelas. Wendel, tá em Uberlândia. E você, me conta da onde?
2: Boa noite, Radmix. Boa. Aqui é o Michael, de Campo Novo, do Parecis, Mato Grosso. Toca uma pra nós aí do Charlie Brown Jr. Mix, a melhor do Brasil.
0: Receba.
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1: Aqui no melhor mix do Brasil, são 8h27. Olivia Dean cantou Man I Need. E daqui a pouquinho, quem vai cantar o quê? Quem decide é você. Pelo 11 983 408 mil. Uma mensagem de voz, mandando aqui pro zap da Mix. Não esqueça de falar o seu nome. Brilhe aqui. Também dizendo de onde você está ouvindo a Mix. Esse som bacana pra gente rolar.
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2: Prepare-se para saber por que Mato Grosso tem história.
3: Na década de 40, em Cuiabá, viveu uma mulher à frente do seu tempo e com o apelido de Maria Taquara, pois era muito alta e magra, feito bambu. Autêntica e evoluída, Maria Taquara foi a primeira mulher a usar calça comprida e desafiava os padrões sociais da época. Ganhava a vida lavando roupas de famílias nas margens do rio Cuiabá. Fatos históricos contam que era negra, quase sem seios, cabelos crespos, possuía um sotaque nordestino e que seu nome era Maria da Glória. Os jovens soldados do antigo 16º Batalhão de Caçadores, que faziam ronda e passavam em seu barraco à noite, a provocavam com a seguinte frase: de dia Maria Taquara e de noite Maria meu bem. O artista plástico Haroldo Tenuta se encantou com a sua história e esculpiu sua imagem em bronze, que está localizada na Praça Maria Taquara. De fato, Maria Taquara se eternizou na memória do povo cuiabano, pois é considerada a pioneira do empoderamento feminino. Você sabe disso? Porque Mato Grosso tem história.
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5: Vamos lá, manda pra gente o seu som nota 10 de 10, aquele maravilhoso que você gosta muito pra gente tocar, no 11983408000. Faz assim, ó.
7: Boa noite, Mix.
5: Boa.
7: Aqui é o Williams, aqui de Itapsirica da Serra. Eu quero ver a música do U2, One Love.

0: Bruno. Mas aqui a gente chama de Bruninho. Mars, just the way you are. No.
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0: 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Nosso zap é o 11 98340 8000. Coloca aí na agenda do seu celular, compareça que esse número abre caminhos. Um deles é pra pedir o teu som aqui, dizendo quem é você, de onde você tá ouvindo a Mix. Que som é esse, nota 10 de 10, você tá com vontade de ouvir? Não passa vontade, não. Faça com o Eduardo Morelli, de São Bernardo do Campo. O Paulo Driver, de Curitiba. O Marcelo é motorista por aplicativo na cidade de Recife. Obrigado, querido. 5 estrelas. E você, por onde? Quem é você?
2: Fernando Martins, cidade de Osasco. Tá. É a música que eu gostaria de ouvir, é Justin Timberlake, Sexy Back. Valeu!
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0: Rock não ia mentir numa coisa dessas, né? Rihanna, pedindo e a gente tocou. Take a Bottle.
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0: Vou repetir o nosso zap, já anota na agenda. Aliás, é um número fácil de decorar. E aproveita e já pede o teu som já numa mensagem de voz. 11 983 408 mil. Boa noite, quem é?
2: Olá, boa noite, Rádio Mix e todos os ouvintes. Meu nome é Karina, sou de Caxambu, Minas Gerais, e gostaria de ouvir Jão, a música Idiota. Boa.

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1: Mix, falta um minuto e meio para as 9 da noite. Que saideira foi essa, fazendo um check-out. Bom dia, essa música é linda. Bed of Roses. Música linda é a sua também, que você gosta. Então já pede. Amanhã, quintou, a gente tem que tocar tua música. Pediu hoje, tá na lista. Ainda não, oportunidade. 11 983 40 8000. Apareça aqui na casa. Você tem uma ótima noite. Ah, deixa eu te lembrar. Às 10, você tem que ajudar o Fábio Bernardes a abrir o baú da Mix. 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

0: 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As notícias do governo federal que movimentaram o país no dia de hoje.
1: Olá, boa noite.
2: Boa noite para você que nos acompanha em todo o país.
1: Quarta-feira, 26 de agosto de 2026.
2: Vamos aos destaques do dia.
1: Defesa de crianças, adolescentes e mulheres no ambiente digital.
2: Discord é acionado na justiça por falhas na proteção de menores.
1: Ação civil pública foi apresentada pela Advocacia Geral da União. Graziele Bezerra.
3: A ação civil pública cobra que a plataforma Discord adote medidas efetivas para a proteção de crianças, adolescentes e mulheres no ambiente digital.
2: O combate a crimes cibernéticos e as ameaças no ambiente digital contam com o apoio do CyberLab, Laboratório de Operações Cibernéticas.
1: Quem conversou com a gente sobre o assunto foi o coordenador, delegado Alessandro Barreto.
4: O CyberLab está ajudando as polícias estaduais a identificar a pessoa se achava acima de qualquer suspeita e se escondia por detrás de conexões de internet.
2: Atenção, diretores e professores de escolas públicas.
1: Está na hora de escolher os livros didáticos que serão utilizados em sala de aula a partir do ano que vem. Thaís de Araújo.
5: A seleção deve ser feita com a participação da equipe escolar, levando em consideração a proposta pedagógica, as características e as necessidades da comunidade.
2: Hoje, na apresentação da Voz do Brasil, eu, Luciana Vasconcelos e Luciano Seixas.
1: E acompanhe a gente ao vivo, acesse radiogov.ebc.com.br ou o canal Gov na sua TV aberta.
2: A arrecadação do governo federal chegou a 289 bilhões e 300 milhões de reais no mês de julho.
1: Um aumento de quase 9% em relação a julho de 2025.
2: O mês foi marcado pelo desempenho favorável de setores como indústria, serviços e arrecadação de impostos.
6: Na comparação com julho do ano passado, o resultado representa crescimento real de quase 9%, já descontada a inflação. Entre os fatores que contribuíram para o resultado estão o aumento da arrecadação da Previdência Social e o crescimento das receitas com PIS e COFINS associado ao aumento das vendas. Destaca Claudemir Malaquias, chefe do Centro de Estudos Tributários e Aduaneiros da Receita Federal.
7: Os fatores que contribuíram para o resultado do mês de julho, na comparação com o mesmo período do ano passado, foram os seguintes. O desempenho da indústria, um crescimento de 1,05%. A venda de bens, um crescimento de 4,93%. A venda de serviços, um crescimento de 2%, a massa salarial teve um crescimento nominal de 10,19% em relação ao ano passado e o valor em dólar das importações, um crescimento de 12,16%.
6: O desempenho também é positivo no acumulado do ano. De janeiro a julho, a arrecadação chegou a 1 trilhão 876 bilhões de reais. Em valores corrigidos pela inflação, o crescimento foi de quase 7% em relação ao mesmo período de 2025. Reportagem Pablo Mundim.
1: O Índice Nacional de Preços ao Consumidor Amplo 15, o IPCA 15, considerado uma prévia da inflação oficial do país, ficou em menos 0,4% no mês de agosto.
2: Contribuíram para o resultado os setores de habitação, com queda de 1,41% nos preços, transportes com redução de menos 1% e alimentos e bebidas com queda de 0,57%.
1: No setor habitação, o destaque foi para a redução no valor da conta de luz e nos transportes, a queda no preço da gasolina.
2: Já no setor de alimentos e bebidas, os destaques ficaram por conta do tomate, batata inglesa, cenoura e café moído, que ficaram mais baratos no período.
1: Crianças e adolescentes estão no centro de uma ação civil pública contra a plataforma de comunicação Discord.
2: O motivo são possíveis falhas na proteção desse público, que teriam resultado em crimes e situações de violência.
1: A ação prevê obrigações para que a empresa aprimore mecanismos de prevenção e proteção.
3: A ação civil pública cobra que a plataforma Discord adote medidas efetivas para a proteção de crianças, adolescentes e mulheres no ambiente digital. Voltada inicialmente para as comunidades de games, hoje a ferramenta é usada por públicos variados e permite o compartilhamento de textos, arquivos de voz e vídeo e transmissões de modo público ou privado. Porém, segundo o governo, tem apresentado falhas na segurança e mecanismos de proteção a menores, como explica o advogado-geral da União, Jorge Messias.
8: Não há, por parte da plataforma, a adoção de requisitos mínimos estabelecidos na legislação brasileira, em especial no ECA digital, e a ausência dessa rede de proteção tem levado a situações de ordem absolutamente criminal, envolvendo crianças, adolescentes, mulheres e animais. Tentamos, por duas semanas, construir um termo de ajustamento de conduta. A empresa, num primeiro momento, demonstrou o interesse de assumir compromissos significativos com o Estado brasileiro, mas, infelizmente, recusou é a assinatura do termo no último momento.
3: O fato mais grave e recente envolvendo a plataforma foi a morte de uma adolescente de 13 anos no Mato Grosso do Sul, que tirou a própria vida durante uma transmissão ao vivo pelo Discord. O secretário nacional de Direitos Digitais, Vitor Fernandes, diz que a plataforma demorou a agir, mesmo quando foi notificada.
9: Essa live durou mais de 2 horas, ela começa por volta de 2h20 da manhã, 4h15 da manhã, já completando quase 2 horas, é que esse servidor foi derrubado. As contas dos investigados envolvidos só foram banidas da plataforma 24 horas do ocorrido.
3: O ministro da Justiça e Segurança Pública, Wellington César Lima e Silva, lembrou que as plataformas digitais devem se adequar ao país.
10: É uma resposta que busca fazer valer que qualquer plataforma nacional ou estrangeira não venha a descuidar dos limites impostos pela lei.
3: A ação pede que a plataforma reforce os mecanismos de controle parental, amplie a cooperação com autoridades brasileiras e implante sistemas que identifiquem situações de riscos para menores. É exigida ainda a criação de mecanismos específicos de detecção e moderação de conteúdos com práticas de maus tratos, violência, mutilação e crueldade contra animais. A plataforma tem até 15 dias para se adequar, sob pena diária de R$500 mil. Também é pedida a condenação da empresa em R$500 milhões por dano moral coletivo, valor que poderá ser revertido ao Fundo de Defesa de Direitos Difusos. Reportagem Graziele Bezerra.
2: Crianças e adolescentes devem ser orientados sobre os riscos existentes na internet e estimulados a conversar com adultos de confiança sempre que sentirem desconfortáveis durante interações online.
1: Caso alguém solicite sigilo sobre conversas, fotos ou qualquer outro conteúdo, o fato deve ser comunicado imediatamente aos pais ou responsáveis.
2: São orientações do delegado Alessandro Barreto, coordenador do CyberLab, o laboratório de operações cibernéticas ligado ao Ministério da Justiça e Segurança Pública.
1: Em entrevista à Voz do Brasil, o delegado falou comigo e com a Mariana Jungmann sobre a atuação do CyberLab no combate a crimes cibernéticos e ameaças no ambiente digital. Vamos ouvir.
11: Delegado Alessandro Barreto, bem-vindo à Voz do Brasil, um prazer ter o senhor conosco aqui. Vamos falar então sobre o CyberLab, o trabalho de inteligência que ficou concentrado nele a partir da sua criação. Explica para o nosso ouvinte que trabalho é esse.
12: Bom estar aqui com vocês, obrigado pelo convite. O que o CyberLab faz? O CyberLab é uma unidade da Secretaria Nacional de Segurança Pública e ele é um laboratório de operações cibernéticas. A pessoa acha que é até um super laboratório, estilo Matrix. Mas não, nós temos lá policiais capacitados, a grande parte do time são de meninas e cybergirls, então assim, são as meninas que fazem um trabalho espetacular nessa área. E essa unidade, ela apoia as polícias estaduais trazendo informação qualificada para ajudar em diversos contextos, como, por exemplo, no enfrentamento a fraudes eletrônicas, em ameaças contra escolas. Então, se tem esse trabalho qualificado, que ajuda, certamente, a salvar vidas e a evitar tragédias.
1: Quais são os crimes mais identificados pelo laboratório? E, nesse contexto, o que tem chamado mais atenção?
12: Bom, o que a gente tem visto aí nos últimos anos, e principalmente pós-pandemia, a migração do crime do espaço físico para o espaço virtual. Então, a gente tem visto um aumento considerável de crimes, principalmente envolvendo fraudes e golpes online, como invasão de conta de WhatsApp, de redes sociais, falsa central. A gente tem visto isso muito. Nós temos visto também vários problemas, principalmente o extremismo digital, crimes de ódio. Eu fico indignado como policial e principalmente como cidadão. Muita misoginia, um ódio contra mulheres e meninas que dá nojo, que dá asco dessas pessoas. Então a gente tem visto muito esse contexto também. E de maneira geral, a gente tem visto o crime migrar da rua para a internet. E nesse contexto, o CyberLab está ajudando as polícias estaduais a identificar pessoas que se achavam, a pessoa se achava acima de qualquer suspeita e se escondia por detrás de conexões de internet.
11: Bom, o senhor mencionou crimes como fraudes, né, estelionatos e tal. Esses a gente já imagina quem são as pessoas por trás, são os bandidos comuns, vamos dizer assim. Mas o senhor mencionou também crimes de ódio, crimes de misoginia. Quem são as pessoas por trás desses crimes e qual é o perfil dos criminosos e das vítimas, delegado?
12: Isso, bom, o perfil das vítimas, boa parte, principalmente relacionada a crimes de ódio. A gente encontra de mulheres, meninas, entendeu? Às vezes até meninas novas, adolescentes. E o criminoso, o que, que a gente tem visto? Antigamente que eu falo, há pouquíssimos anos, porque muda muito rápido na internet, a gente via maiores aliciando menores para cometer delitos. Hoje a gente já está vendo menores aliciando menores para cometer delitos. Quando se fala de internet, de uma maneira geral, quando vai se tratar de vítimas de fraudes, antes falava que o pessoal idoso, pessoal com a idade um pouco mais avançada, estava mais suscetível para isso. Hoje, todo mundo ele pode ser vítima de um golpe. Crimes de ódio, a gente tem visto muitos adolescentes, até crianças com 11, 12 anos, fazendo parte de grupos. Isso tem chamado muita atenção, que nós precisamos reforçar o trabalho para identificar ainda mais rápido, e principalmente aqueles que estão por trás do processo de radicalização dos menores.
11: Sim, porque uma criança de 11 anos, ela não chega ao ponto de praticar um crime de ódio na internet sozinha, eu suponho, né?
12: A gente tem visto pessoas desvirtuar redes e serviços que são utilizados. Então, assim, qual é o nosso papel? Identificar essas pessoas. Então, elas utilizam mídias sociais de uma maneira geral, utilizam plataforma para encontrar esses garotos e radicalizar. Então, nosso papel é antecipar cada vez mais, identificar esses grupos e evitar que crianças de 11 anos sejam atraídas para um caminho terrível como esse.
1: A partir do monitoramento, o CyberLab dá um alerta e colabora para o desencadeamento de operações importantes de combate ao crime nesses ambientes digitais. Quais são as operações dessas que contaram com a colaboração do laboratório? Que operações o senhor destacaria, por exemplo?
12: Tem algumas, principalmente a proteção de crianças e adolescentes. Eu vejo pessoas falando, salvamos tantas vidas. Para mim é impossível mensurar isso. Eu só tenho certeza que tragédias foram evitadas, meninas que estavam sendo abusadas online foram libertadas. Aí essas operações, elas nos orgulham muito em fazer parte de um time e a gente ter resultados como estamos salvando vidas. Isso é muito gratificante para mim.
11: Delegado, o senhor mencionou, né, que é um trabalho conjunto com as polícias civis dos estados. Se alguém quiser fazer um alerta para o CyberLab, fazer uma denúncia, como é que essa pessoa pode proceder? De repente, um pai, uma mãe que identificou ali com seus filhos uma situação desse tipo. Enfim, pessoas que queiram fazer algum tipo de alerta para o CyberLab, como é que pode proceder?
12: Eu recomendo que procurem no teu estado canais de denúncia online, é a própria delegacia mais próxima, que quando chegar a informação qualificada, a gente está conversando com as polícias e consegue desencadear essas grandes operações. E um ponto relevante, você falou, o pai e a mãe. O que a gente tem visto? O pai e a mãe deixa o filho passar 10, 12, 15 horas na internet, não acompanha, e a internet tem muita gente má por trás das conexões. E a criança ou adolescente, ela dá sinais. E o pai e a mãe, eles conseguem entender e trazer essas informações para a polícia. Então, quanto mais informação, quanto mais dados chegar, mais pessoas vão ser identificadas e vão ser responsabilizadas. Até porque tem-se aquela impressão que a internet é algo que você fez algo lá e fica impune, não vai ocorrer nada. Muito pelo contrário. As polícias estão cada vez mais preparadas para identificar essas pessoas e responsabilizá-las.
1: Muito bem, nós conversamos com o delegado Alessandro Barreto, coordenador do Laboratório de Operações Cibernéticas, CyberLab. Muito obrigado, delegado, pela entrevista à Voz do Brasil.
12: Eu que agradeço.
2: O Ministério das Relações Exteriores emitiu nota de pesar pelas vítimas dos deslizamentos e inundações que atingiram o Nepal e o Tibete após o terremoto desta quarta-feira.
1: Equipes de resgate continuam as buscas por sobreviventes.
2: Até o momento, não há registros de brasileiros entre as vítimas.
1: A Embaixada do Brasil em Katmandu, no Nepal, e em Pequim, acompanham com atenção os desdobramentos da situação.
2: Em caso de assistência consular, o telefone do plantão geral do Itamaraty é 61, código de Brasília, 98260-0610.
1: Está aberto o período de escolha dos livros do Programa Nacional do Livro e do Material Didático, o PNLD, que serão usados por alunos do primeiro ao quinto ano do ensino fundamental no período de 2027 a 2030.
2: O prazo vai até 8 de setembro e a seleção deve ser feita de forma coletiva, professores e gestores. Confira na reportagem.
5: O período de seleção dos livros didáticos que serão utilizados por estudantes e professores do primeiro ao quinto ano do ensino fundamental já está aberto. As escolas públicas têm até 8 de setembro para selecionar os materiais que serão utilizados no triênio 2027-2030. A seleção deve ser feita com a participação da equipe escolar, levando em consideração a proposta pedagógica, as características e as necessidades da comunidade. O programa conta com 3 categorias, como explica a coordenadora geral de materiais didáticos da Secretaria de Educação Básica do Ministério da Educação, Jaqueline dos Santos Melo.
13: Na categoria 1, as obras são voltadas para estudantes e professores do primeiro e do segundo ano com foco na alfabetização. Na categoria 2, as obras são voltadas para o terceiro, quarto e quinto ano com foco no desenvolvimento do letramento e da escrita. Nesse ano, nós temos novidades como livro regionalizado de história e geografia, a obra de produção de texto e livros voltados para a educação digital e midiática. A categoria 3, ela é optativa para as redes e a seleção dela é para obras de língua espanhola e língua inglesa.
5: Antes de registrar a decisão, professores e gestores devem consultar o Guia Digital do Programa Nacional do Livro e do Material Didático PNLD, que reúne informações sobre as obras aprovadas, como resenhas, metodologias, organização dos conteúdos e orientações para a escolha. Depois, a seleção precisa ser formalizada em ata e registrada no sistema PNLD Gestão, com acesso pela conta gov.br. O preenchimento da ata sozinho não conclui o processo. Após o registro, a ata e o comprovante de escolha devem ficar disponíveis em local visível na escola. Em caso de dúvidas ou problemas no acesso, as escolas podem entrar em contato com o FNDE pelo e-mail livrodidático@fnde.gov.br. Reportagem Thaís de Araújo.
1: Instituições públicas do ensino superior e tecnológico que adotam práticas de prevenção e enfrentamento à violência de gênero vão ser reconhecidas com o selo de ambiente acadêmico seguro.
2: A iniciativa do Ministério da Educação vai conceder o título nas categorias ouro, prata e bronze.
1: Podem aderir ao programa instituições federais que atendam aos requisitos do MEC.
2: A diretora de desenvolvimento acadêmico da Secretaria de Educação Superior do Ministério, Lúcia Pelanda, fala sobre a iniciativa.
14: As mulheres já são maioria no ensino superior, então é muito importante criar ambientes cada vez mais seguros e livres de violência. Nesse sentido, o selo é um estímulo para que cada vez mais instituições se juntem a esse movimento de ter instituições verdadeiramente livres de violência.
1: Para mais informações, acesse gov.br/MEC.
2: Estamos no mês da gestante. Nós já falamos aqui sobre a importância de cuidados com a saúde, como tomar vacinas e fazer o pré-natal direitinho para cuidar da mãe e do bebê.
1: Hoje nós vamos falar dos direitos assegurados por lei às gestantes.
2: Estabilidade no emprego, atendimento médico gratuito pelo SUS, prioridade em filas e serviços, intervalo para a amamentação, além da licença maternidade.
1: Está tudo explicado na reportagem de Luciana Colares de Holanda, que ouviremos agora.
15: Maria Selma Pereira é empregada doméstica em Brasília, grávida de 8 meses. Ela espera a bebê para setembro e, junto com a chegada da filha, vem a licença maternidade de 4 meses, garantida pela carteira assinada. Um direito

0: licença maternidade, fica garantido o afastamento remunerado de 120 dias para trabalhadoras formais, empregadas domésticas e seguradas do INSS. Elas também têm acesso ao salário maternidade, benefício previdenciário que substitui a renda durante esse período, como explica Márcio Lima, coordenador do Programa de Educação Previdenciária do INSS.
1: O valor pago por este benefício vai variar do salário mínimo, que é R$ 1.621,00 atualmente, até o teto do INSS, que vai estar no valor de R$ 8.475,55, a depender da categoria da trabalhadora.
0: Entre as garantias previstas na legislação brasileira para gestantes e mães, também está previsto o direito à liberação do trabalho para realizar consultas médicas e exames. E elas podem ser transferidas temporariamente de função quando a saúde exigir. Os direitos podem ser acessados pelo telefone ou pela internet, de acordo com Márcio Lima, do INSS.
1: Os direitos são acessados através da central telefônica 135, que funciona de segunda-feira a sábado, das 7 da manhã até as 22 horas no horário de Brasília, sendo que recebe ligação gratuita ou ainda através do aplicativo Meu INSS.
0: Além dos direitos trabalhistas, as gestantes contam com atendimento prioritário e acompanhante no parto pelo SUS. Após o retorno ao trabalho, a mãe tem direito a 2 intervalos diários de 30 minutos para a amamentação até o bebê completar 6 meses. Reportagem Luciana Colares de Holanda.
2: E essas foram as notícias do governo federal.
3: Uma realização da Secretaria de Comunicação Social da Presidência da República.
2: Com produção da empresa Brasil de Comunicação.
3: Fique agora com o Minuto do TCU. Em seguida, as notícias do Poder Judiciário e do Congresso Nacional. Boa noite.
2: Boa noite para você e até amanhã.
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7: Você vai ouvir agora notícias do Poder Judiciário.
8: Supremo julga a ação sobre o poder de requisição do Ministério Público da União a órgãos da administração pública.
9: Para o STJ, acesso a sistema com dados contábeis não dispensa dever de prestação de contas de bens em condomínio.
8: Justiça determina que o governo federal e o estado de Sergipe implantem serviço especializado em doenças raras.
9: Boa noite, eu sou Arthur Filho.
8: E eu sou Walter Lima.
9: Supremo Tribunal Federal julga ação sobre o poder de requisição do Ministério Público da União a órgãos da administração pública.
8: O julgamento busca definir até onde vai essa prerrogativa do Ministério Público da União e em quais situações ela pode ser exercida, delimitando se a administração pública é obrigada a atender integralmente ao pedido ou se pode recusá-lo.
9: Administrador de bens em condomínio, ou seja, em copropriedade, deve prestar contas ao outro condômino, mesmo que dados contábeis estejam disponíveis em sistema eletrônico.
8: Essa decisão é do Superior Tribunal de Justiça, o STJ. Fátima Uchoa.
10: Um irmão ajuizou ação contra o outro, pedindo a prestação de contas da administração dos imóveis de propriedade comum. A Justiça de Mato Grosso decidiu que o administrador tem o dever de apresentar as contas, e a terceira turma do STJ manteve esse entendimento. Segundo a relatora ministra Nancy Andrighi, o interesse de agir pressupõe a existência de controvérsia sobre a prestação das contas, e nesse caso, mesmo havendo um sistema que permita o compartilhamento de informações, o administrador deve apresentar as contas de forma especificada e completa.
9: TST manteve condenação em caso de caseiro baleado durante assalto.

0: O trabalhador terá de pagar indenização por danos morais e materiais. Mila Amaral.
1: Um caseiro levou 3 tiros durante um assalto na fazenda onde ele trabalhava e morava, em Cruz Alta, no interior do Rio Grande do Sul. Ele ficou com sequelas e capacidade de trabalho reduzida. O trabalhador entrou na justiça e contou que não foi a primeira vez que a fazenda foi assaltada. E a justiça deu razão a ele. O Tribunal Regional do Trabalho condenou o proprietário a pagar R$30 mil por danos morais e R$70 mil por danos materiais. A fazenda recorreu, dizendo que a culpa era de terceiros. Mas a primeira turma do TST manteve a condenação e destacou que o dono sabia dos assaltos anteriores e, mesmo assim, não tomou nenhuma providência para aumentar a segurança dos trabalhadores. A decisão foi unânime.
2: Justiça Federal determina que União e o Estado de Sergipe implantem serviço de atenção especializada em doenças raras.
0: Decisão atende a pedidos do Ministério Público Federal em ação. Sabrine Menezes.
3: De acordo com o inquérito civil instaurado pelo MPF, Sergipe possui cerca de 120 mil pessoas acometidas por doenças raras. Dessas, aproximadamente 36 mil apenas em Aracaju e a maioria delas crianças. Com a decisão, o Estado e o município devem organizar e pactuar a linha de cuidado da rede de forma imediata e em até 4 meses. Além disso, Sergipe e Aracaju, junto com a União, têm até 8 meses para habilitar e implementar pelo menos um serviço de atenção especializada em doenças raras, além de estruturar a rede de atenção integral para pessoas com doenças raras. Em caso de descumprimento, foi fixada multa de R$5 mil.
2: O Tribunal Superior Eleitoral recebeu um grupo de criadores de conteúdos digitais para uma iniciativa voltada a combater a desinformação sobre as urnas eletrônicas.
0: O encontro se estendeu por toda a tarde desta terça-feira e foi viabilizado por meio de uma parceria do TSE com a organização Redes Cordiais. Vitor Struck.
4: Juntos, os influenciadores somam 45 milhões de seguidores nas redes sociais. O encontro fez parte da iniciativa Confirma, 30 anos de urna eletrônica, e foi promovido pela organização Redes Cordiais, em parceria com o TSE e com o apoio do YouTube e do TikTok. A programação contou com visitas a espaços importantes do tribunal, como o local onde as urnas ficam armazenadas, o Museu do Voto, e também incluiu uma demonstração detalhada sobre o funcionamento dos equipamentos usados nas eleições. Ao final, os influenciadores participaram de uma roda de conversa com o presidente do TSE, o ministro Cássio Nunes Marques.
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2: A você, uma boa noite.
0: E até amanhã.
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7: Eu sou Paula Groba.
8: E eu sou Humberto Pinheiro.
7: E estes são os destaques de hoje do Jornal do Senado, que começa agora.
8: Governo e Congresso anunciam um acordo para votações prioritárias. Fim da escala 6x1, taxa das cozinhas, terras raras e PEC da segurança pública.
7: Congresso vai analisar 2 medidas provisórias para reduzir impactos das tarifas americanas e alta do petróleo.
8: Projeto cria política nacional para apoiar adolescentes nos anos finais do ensino fundamental.
7: Boa noite.
8: Boa noite.
7: Após encontro com o presidente Lula e o presidente da Câmara dos Deputados, Hugo Mota, o presidente do Senado, Davi Alcolumbre, anunciou as prioridades do Congresso nos próximos dias. Entre os temas citados estão a votação da MP que acaba com a taxa sobre compras internacionais acima de $50. Alcolumbre afirmou que a MP da chamada taxa das blusinhas será votada na próxima semana.
8: Também terão prioridade de votação as propostas de emenda à Constituição, que acaba com a escala 6x1, e a PEC da Segurança Pública, que devem ser analisadas pela Comissão de Constituição e Justiça na semana de esforço concentrado do Congresso a partir da próxima segunda-feira. Mais informações com o repórter Pedro Pincer.
9: O presidente do Senado, Davi Alcolumbre, afirmou que votará na próxima semana a medida provisória que acabou com a chamada taxa das blusinhas, imposto de importação de 20% sobre compras internacionais de até $50. O texto, segundo o senador, será analisado na Câmara e no Senado antes de perder a validade. Caso a votação não ocorra, o imposto voltará a ser cobrado em 9 de setembro. Alcolumbre reafirmou que a medida será pautada no esforço concentrado previsto para ocorrer entre 31 de agosto e 4 de setembro.
10: Nós vamos deliberar e tornar ela virar lei para proteger milhões de brasileiros que usam desse instrumento para adquirir produtos muito baratos e terem qualidade de vida melhor.
9: Alcolumbre também disse que a Comissão de Constituição e Justiça vai analisar na próxima semana as propostas de emenda à Constituição que tratam da segurança pública e do fim da escala 6x1. Davi afirmou estar em contato frequente com o relator da mudança na escala de trabalho, senador Omar Aziz, do PSD do Amazonas.
10: Tem a compreensão da importância da matéria, me disse que já está construindo um relatório para ser apresentado na próxima quarta-feira na Comissão de Constituição e Justiça.
9: Outra proposta que deve ser pautada na semana que vem é a que cria uma política nacional para os minerais críticos e estratégicos.
7: E o relator da PEC da Segurança Pública, senador Rogério Carvalho, do PT de Sergipe, anunciou que o texto não deve sofrer mudanças no Senado.
8: Já aprovado na Câmara, a proposta está na Comissão de Constituição e Justiça. Repórter Herman Kulitz.
11: O texto altera diversas regras da Constituição para ampliar a atuação da Polícia Federal, endurecer o combate às facções e milícias e reforçar o financiamento do Fundo Nacional de Segurança Pública e do Fundo Penitenciário Nacional, além de aumentar a integração e a cooperação de sistemas e órgãos de segurança pública. Em análise na CCJ, a proposta recebeu diversas emendas, como a do senador Sargento Reginauro, do PSDB do Ceará, que recomendava que os homicídios praticados por organizações criminosas não fossem julgados pelo Tribunal do Júri. Já a emenda do senador Hamilton Mourão, do Republicanos do Rio Grande do Sul, defendia a previsão de um sistema de informação sobre antecedentes criminais. Ambas foram rejeitadas, com o entendimento do relator de que não cabe a implementação dessas mudanças no texto constitucional. Além disso, na opinião do senador, alterar o que já foi aprovado pelos deputados somente atrasaria medidas que precisam ser tomadas contra a criminalidade organizada e iria na contramão da expectativa da sociedade. Porém, as modificações podem ser apresentadas na Comissão de Constituição e Justiça até a discussão final da matéria. O texto ainda precisa ser aprovado em 2 turnos no plenário do Senado. Se passar sem alterações, será promulgado e começa a valer. Havendo qualquer mudança, a matéria deverá retornar para a Câmara dos Deputados.
7: O Congresso também vai analisar 2 medidas provisórias editadas pelo governo federal para tentar reduzir os impactos das tarifas americanas e da alta internacional do petróleo.
8: As 2 medidas provisórias já estão em vigor, mas precisam ser aprovadas por deputados e senadores para continuar valendo. Repórter Patrícia Oliveira.
12: Uma das medidas permite que empresas afetadas pelas novas tarifas impostas pelo governo americano prorroguem por até 1 ano o cumprimento de compromissos de exportação, com a suspensão de tributos. Já a outra medida libera R$ 3 bilhões para subsidiar a produção e a importação de diesel e gasolina, diante dos efeitos dos conflitos no Oriente Médio sobre o preço do petróleo. Para Carlos Pio, professor de Relações Internacionais da UNB, as medidas são importantes neste momento de emergência, mas o país precisa também adotar estratégias a longo prazo.
13: A gente precisa aumentar a produtividade da economia como um todo, é reforçar as qualificações dos trabalhadores e ampliar o comércio com os outros parceiros de qualquer lugar do planeta, em qualquer setor.
12: As 2 medidas provisórias já estão em vigor, mas precisam ser aprovadas por deputados e senadores para continuar valendo.
7: A adolescência é uma fase de muitas transformações e desafios que podem refletir diretamente no desempenho e na permanência dos estudantes na escola. Para apoiar o desenvolvimento dos alunos nessa etapa da vida, um projeto de lei propõe criar a Política Nacional Escola das Adolescências. A proposta é do senador Camilo Santana, do PT do Ceará, ex-ministro da Educação, e está em análise na Comissão de Educação. Pelo texto, a política será voltada aos anos finais do ensino fundamental, do 6º ao 9º ano. A ideia é tornar a escola mais atrativa, acolhedora e conectada à realidade dos adolescentes, com estratégias de apoio técnico e financeiro.
8: A medida também busca reduzir as taxas de reprovação e abandono escolar, especialmente no período de transição para o ensino médio. O senador Camilo Santana destaca ainda a importância da educação em tempo integral. Segundo ele, ampliar a permanência de crianças e jovens na escola pode trazer mais benefícios não apenas para a educação, mas também para a segurança.
14: Porque além de dar oportunidade para o nosso jovem passar o dia na escola, fazer as refeições, praticar esporte, é a maior política de prevenção à violência. É você ter a meninada toda na escola nesse país.
7: O Senado também analisa um projeto que cria o programa Escola Sem Partido. De autoria do senador Magno Malta, do PL do Espírito Santo, a proposta altera a Lei de Diretrizes e Bases da Educação para incluir novos princípios e regras para o ensino. O texto prevê a garantia da pluralidade de ideias, da liberdade de crença e da liberdade de consciência. Também proíbe professores de promoverem em sala de aula determinadas concepções ideológicas ou políticas.
8: A proposta está em análise na Comissão de Direitos Humanos, onde é relatada pelo senador Sargento Reginauro, do PSDB do Ceará. Depois, o projeto ainda deve passar pela Comissão de Constituição e Justiça e pela Comissão de Educação.
15: Eleições 2026.
7: As eleições deste ano vão contar com a participação de mais pessoas idosas em relação a 2022.
8: O aumento segue a tendência de envelhecimento populacional apontada pelo IBGE. Repórter Lana Dias.
16: O número de eleitores idosos cresceu cerca de 14% desde as eleições de 2022. Neste ano, 37 milhões e meio poderão votar. Para aqueles entre 60 e 69 anos, o voto é obrigatório, mas acima dos 70 anos, a participação é facultativa. O senador Fernando Dueire, do PSD de Pernambuco, reforçou a importância do voto da terceira idade.
17: A democracia precisa ouvir todas as gerações. Os mais jovens representam o futuro, mas aqueles que são mais experientes carregam uma parte importante da memória e da construção do nosso país.
16: Para a Dorci Antônia de Carvalho, de 83 anos, a participação não deve se limitar ao voto obrigatório.
18: Eu acho que todo mundo que tem mais de 60 anos, 70 anos, devia continuar votando. Eu tenho certeza, temos amigos também que já combinamos, vamos votar.
16: O aumento do eleitorado idoso segue a tendência de envelhecimento populacional no Brasil. De acordo com o IBGE, a população com 60 anos ou mais subiu de 11,3% para 16,6% de 2012 a 2025.
8: Com edição de Paula Groba e trabalhos técnicos Eliseu Caires, o Jornal do Senado fica por aqui. Acompanhe agora as notícias da Câmara dos Deputados. Boa noite.
7: Boa noite e até amanhã.
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19: Comissão analisa projetos que reduzem impacto ambiental de plásticos.
20: Deputados aprovam parecer da subcomissão sobre segmento de estética.
19: Parlamentares apresentam medidas de proteção à criança e adolescente.
21: Boa noite. Jefferson Rodrigues, do PSDB de Goiás, propõe novas obrigações para plataformas digitais no combate à exploração sexual de crianças e adolescentes na internet. Ele explica que o texto cria canais de denúncia e respostas rápidas às vítimas e aos órgãos de segurança.
19: Para facilitar a investigação desses crimes, a proposta de Jefferson Rodrigues inclui mecanismos de preservação de registros, metadados e informações de usuários suspeitos. O deputado avalia que a medida amplia a capacidade de identificar os responsáveis e reunir provas no ambiente digital.
21: Está em análise projeto que cria o Programa Nacional Ampara, voltado à prevenção da violência contra crianças, adolescentes e mulheres nas escolas. A proposta de Helena Lima, do PSD de Roraima, prevê formação de profissionais e articulação entre escolas, famílias e segurança pública.
19: O projeto de Helena Lima orienta estudantes sobre como identificar situações de violência e conhecer canais de denúncia e proteção. Para a deputada, a medida busca fortalecer a cultura de paz e o respeito no ambiente escolar.
21: A punição de crimes contra a dignidade sexual praticados com abuso de autoridade é reforçada em projeto apresentado por Samuel Viana, do União de Minas Gerais. A proposta aumenta pela metade a pena por importunação sexual quando o agressor se valer de posição de supervisão sobre a vítima.
19: Samuel Viana aponta que a mudança alcança relações em ambientes educacionais, esportivos, religiosos, culturais e assistenciais, mesmo sem vínculo formal de emprego. O texto também amplia as situações em que a autoridade exercida sobre a vítima pode levar à pena dos crimes contra a dignidade sexual.
21: Doutor Ismael Alexandrino, do PSD de Goiás, apresentou o projeto que torna crime dar, escondido ou à força, substância química que reduz a capacidade de reação de alguém, prática conhecida como Boa Noite Cinderela. De acordo com o projeto, o autor poderá ficar preso de 3 a 6 anos.
19: Doutor Ismael Alexandrino alega que o Brasil ainda não possui tipificação penal específica para essa conduta, o que gera impunidade. Para o deputado, o projeto muda isso ao obrigar a coleta imediata de exames, criar um cadastro nacional de ocorrências e a elaboração de campanhas permanentes de prevenção.
15: Justiça.
21: Está em análise o projeto de Fábio Choquete, do União de Santa Catarina, que estabelece restrições ao exercício da advocacia por cônjuges, parentes e sócios de magistrados. De acordo com o deputado, a proposta visa ampliar a transparência e evitar conflitos de interesse.
19: O texto de Fábio Choquete permite que partes questionem o patrocínio de causas diante de possíveis vínculos com magistrados. A proposta ainda estabelece sanções, incluindo a exclusão da OAB para advogados que descumprirem as vedações.
15: Saúde.
21: É de autoria de Juarez Costa, do Republicanos de Mato Grosso, o projeto que estabelece diretrizes para o atendimento pelo SUS de mulheres que passam pelo climatério e menopausa. A proposta prevê acompanhamento integral com a atuação da atenção primária e acesso a diferentes tratamentos.
19: Juarez Costa ressalta que a matéria prevê também oferta de terapia hormonal pelo SUS quando houver indicação clínica. O deputado acredita que a medida pode reduzir desigualdades no atendimento e ampliar o acesso das mulheres aos cuidados necessários nessa fase da vida.
15: Habitação.
21: Aline Gurgel, do União do Amapá, requer a criação de uma comissão especial para analisar o projeto que trata do financiamento de imóveis urbanos durante situações de emergência sanitária. A proposta suspende as parcelas de financiamentos durante esse período.
19: O projeto também determina que não sejam cobrados juros ou multas durante a suspensão e amplia o prazo para financiamento do Minha Casa Minha Vida. Aline Gurgel lembra que a medida foi apresentada durante a pandemia de Covid-19 para reduzir o impacto da crise sobre as famílias.
15: Esporte.
21: Milton Vieira, do Republicanos de São Paulo, quer garantir imunidade tributária para entidades esportivas sem fins lucrativos. O deputado defende que parar essas organizações às instituições de educação e assistência social, desde que cumpram os requisitos previstos em lei.
19: A proposta de Milton Vieira abrange entidades certificadas dos movimentos olímpico, paralímpico, clubístico e educacional. Para o deputado, a imunidade pode fortalecer projetos esportivos, ampliar a inclusão social e contribuir para a formação de atletas e cidadãos.
15: Ciência e tecnologia.
21: Rui Falcão, do PT de São Paulo, apresentou relatório favorável ao projeto que amplia o uso de recursos destinados à ciência e tecnologia para financiar iniciativas inovadoras. Ele recomenda a aprovação por considerar que a proposta aproxima a pesquisa científica do setor produtivo.
19: Rui Falcão avalia que a medida pode fortalecer empresas de tecnologia e aumentar a competitividade brasileira. O parlamentar afirma que a parceria entre universidades, empresas e governo contribui para a transformação de pesquisas em produtos e serviços para a população.
15: Economia.
21: A Receita Federal anunciou na Câmara mudanças no programa de compras no exterior para evitar a entrada de produtos irregulares. A repórter Silvia Munhato tem mais informações.
1: Ainda este ano, a Receita Federal deve adotar um sistema que vai excluir do seu programa de compras no exterior o remessa conforme as plataformas de comércio internacional que permitirem a venda de produtos subfaturados, falsificados ou que apresentem outros tipos de ilegalidades. A fiscalização das encomendas será aprimorada ainda este ano com o uso de inteligência artificial para analisar o conteúdo dos pacotes. Um dos objetivos é evitar a fiscalização apenas quando a encomenda chega no país, porque a quantidade de remessas não para de crescer. Também será minimizado o problema de vazamento de dados dos destinatários, que acabam sendo alvo de golpes. O deputado Júlio Lopes, do PP do Rio de Janeiro, elogiou o trabalho da Receita e afirmou que é preciso tratar a pirataria de forma especializada em todos os órgãos públicos e citou o problema de sementes fabricadas em desacordo com a regulação nacional.
3: Os caminhões de sementes transgênica feitas fora das regras e fora das normas são aprisionados. E não há conhecimento da Polícia Rodoviária Federal, nem da Polícia Federal, nem de órgão nenhum para fazer a apreensão da mercadoria. Então, esses têm sido liberados. E são casos gravíssimos, porque essas sementes, quando feitas fora de norma, elas podem gerar pragas, gerar deformações nas colheitas brasileiras, enfim, no meio ambiente como um todo. Né?
1: O deputado sugeriu ainda que a Receita cruze dados dos 47 milhões de CPFs que fazem compras no exterior com as suas rendas declaradas. Segundo ele, isso deverá revelar irregularidades. De acordo com a Receita Federal, as encomendas do exterior passaram de cerca de 30 milhões de pacotes em 2019 para mais de 200 milhões em 2023. Para este ano é esperado uma arrecadação recorde com as encomendas, equivalente a 10% de todo o volume importado pelo país, ou 5 bilhões de reais. Da Rádio Câmara de Brasília, Silvio Minhato.
19: Carlos Chiodini, do MDB de Santa Catarina, defende a transferência para Brasília da sede do órgão responsável por regular e fiscalizar o mercado de valores mobiliários no Brasil. O projeto prevê que a mudança da Comissão de Valores Mobiliários seja feita de forma gradual em até 4 anos.
21: Para Carlos Chiodini, a transferência aproxima a CVM de outros órgãos federais sediados em Brasília, facilitando a articulação entre as instituições. O projeto também assegura aos servidores da autarquia no Rio de Janeiro a opção de se transferir para Brasília ou de permanecer no estado.
19: Stefano Aguiar, do PSD de Minas Gerais, apoia a criação da Frente Parlamentar em defesa do mutualismo, sistema em que as pessoas se associam para compartilhar custos e oferecer proteção patrimonial umas às outras. A proposta, segundo o deputado, é uma alternativa aos seguros tradicionais.
21: A frente pretende reunir parlamentares, governo, empresas e entidades do setor para acompanhar a regulamentação da proteção patrimonial mutualista. Stefano Aguiar acredita que a iniciativa pode ampliar o acesso dos brasileiros a uma opção de proteção competitiva.
2: Comissões.
19: Comissão de Trabalho aprova relatório da subcomissão sobre o setor de estética. A repórter Maria Neves traz os detalhes da medida proposta.
4: A Comissão de Trabalho da Câmara aprovou o relatório final da subcomissão especial sobre o setor de estética, elaborado pela deputada Soraya Santos, do PL do Rio de Janeiro. Além de um projeto de lei que altera a regulamentação das atividades dos profissionais do setor, a relatora apresentou recomendações aos poderes executivo. Soraya Santos argumenta que as interpretações da legislação vem dificultando o exercício dos profissionais de estética.
22: Estudante de faculdade de estética, migrando para outras carreiras, para biomedicina ou para medicina, passando dificuldades, por exemplo, com uma compra de insumos. Porque se eu não sou reconhecida, eu não posso comprar. É humilhante eu fazer um curso universitário regulamentado por um órgão público e eu ter que precisar de uma outra pessoa para assinar a compra do material que eu quero trabalhar. Para piorar, a Anvisa e as vigilâncias sanitárias não reconhecer uma profissão quando a competência delas não é reconhecer. Quem reconhece profissão é a lei e o Congresso aprovou a profissão.
4: Como forma de solucionar interpretações divergentes, a relatora sugere inserir expressamente na lei que os esteticistas são profissionais da área de saúde para todos os efeitos legais. Outro problema detectado pela subcomissão, segundo Soraya Santos, foi a falta de um currículo nacional que padronize a formação de esteticistas e cosmetólogos. Por isso, ela sugere ao Ministério da Educação que elabore diretrizes curriculares específicas para todos os cursos da área, além de criar mecanismos de certificação técnica para profissionais já formados. A proposta também permite a atuação de profissionais formados em outras áreas da saúde, como esteticistas, desde que façam pós-graduação na área ou passem por exame de proficiência. Da Rádio Câmara de Brasília, Maria Neves.
2: Trabalho.
21: Nicolete, do PL de Roraima, apresentou o projeto que permite a servidores públicos atuarem como microempreendedores individuais. A proposta condiciona a atividade à inexistência de conflito de interesses com as funções exercidas no serviço público.
19: Nicolete afirma que a proibição atual pode levar servidores que realizam atividades nas horas de folga à informalidade. Para ele, a mudança estimula a formalização de pequenos negócios e preserva o funcionamento do serviço público por meio de regras definidas por cada ente federativo.
2: Transportes.
21: Danley de Deus Interhols, do PSD do Rio Grande do Sul, pede a realização de uma audiência para discutir a concessão da BR-285, no trecho entre Passo Fundo e a região de Ijuí. A proposta prevê a participação de representantes do governo, de órgãos de transporte e de prefeitos.
19: Danley de Deus Interhols argumenta que a concessão pode acelerar investimentos como duplicação de trechos, construção de terceiras faixas e melhoria da sinalização. Ele afirma que as mudanças podem aumentar a segurança na rodovia e fortalecer a logística e a economia da região.
2: Desenvolvimento Regional.
21: Júlio César, do PSD do Piauí, defende projeto que isenta permanentemente os consumidores que produzam a própria energia renovável de pagar pelo uso da rede de distribuição. O texto acaba com a cobrança gradual sobre a energia solar excedente devolvida ao sistema.
19: Júlio César entende que a medida corrige uma distorção que é a cobrança pela energia injetada na rede. Segundo o parlamentar, o objetivo é garantir segurança jurídica, democratizar o acesso à energia limpa e incentivar novos investimentos sem sobrecarregar o cidadão.
2: Agricultura.
21: O projeto de Paulo Teixeira, do PT de São Paulo, proíbe a exportação de animais vivos destinados ao abate ou à engorda. Ele explica que a medida busca reduzir o sofrimento dos animais durante transportes de longa distância e reforçar as políticas de proteção e bem-estar animal.
19: Segundo Paulo Teixeira, a proposta também pretende estimular o processamento da produção pecuária no país, contribuindo para a geração de empregos, renda e arrecadação. A proibição não se aplica a animais destinados à reprodução, pesquisa, melhoramento genético ou conservação de espécies.
2: Votação.
21: A Comissão de Desenvolvimento Econômico da Câmara aprovou dois projetos para reduzir o impacto ambiental no uso de plásticos. Uma das propostas prevê a diminuição gradativa dos microplásticos em cosméticos e produtos de higiene pessoal, como informa o repórter Luiz Cláudio Canuto.
0: Dois projetos sobre redução do impacto ambiental do uso de plásticos foram aprovados pela Comissão de Indústria e Comércio da Câmara dos Deputados. Um deles obriga a classificação dos plásticos usados em produtos produzidos no Brasil ou importados, e o outro projeto trata da redução de microplásticos em cosméticos e produtos de higiene pessoal. A proposta que trata da classificação dos plásticos trata também de reciclagem. O texto aprovado foi apresentado pelo relator, deputado Alexandre Lindenmaier, do PT do Rio Grande do Sul, e muda a Política Nacional de Resíduos Sólidos, com metas progressivas de reciclagem das embalagens. Pela versão aprovada, em até 5 anos, 10% das embalagens plásticas devem ser recicladas. O texto prevê ainda incentivos fiscais para indústrias que usem materiais com desempenho ambiental. A proposta foi inspirada em regulamento da União Europeia. Para o relator, Alexandre Lindenmaier, a regulação é necessária para evitar que o Brasil se torne um depósito de materiais banidos em outros países.
6: A poluição plástica não é apenas um problema visual ou ambiental, mas uma emergência de saúde pública. Estudos recentes têm confirmado a presença de polímeros em tecidos cardíacos humanos e na placenta, elevando o risco de doenças crônicas não transmissíveis, como doenças cardiovasculares.
0: O projeto ainda vai ser analisado pelas Comissões de Defesa do Consumidor e de Constituição e Justiça. Já o outro projeto aprovado, sobre redução gradual e eliminação total do uso de microplásticos em cosméticos e produtos de higiene pessoal, foi para a Comissão de Meio Ambiente. A Comissão de Indústria e Comércio seguiu o voto do relator, deputado Marcelo Queiroz, do PSDB do Rio de Janeiro. O texto considera microplásticos as partículas sólidas, sintéticas, insolúveis, em água e não biodegradáveis, com dimensões inferiores a 5 milímetros, de origem petroquímica e colocadas intencionalmente em cosméticos e produtos de higiene pessoal com funções esfoliantes, abrasivas, de limpeza ou de alteração de textura. São ingredientes comuns em esfoliantes faciais e corporais, shampoos, cremes dentais e sabonetes. O relatório de Marcelo Queiroz foi lido pelo deputado Alexandre Lindenmaier.
6: Esses microplásticos tão presentes em produtos cosméticos ou de higiene pessoal com funções esfoliantes e abrasivas, por exemplo, ao serem utilizados ou descartados, geram um significativo fator de poluição em águas superficiais com grande potencial de risco à saúde humana. Nestes casos, uma das soluções recomendadas é justamente a de que o poder público atue de forma a regulamentar ou mesmo proibir as atividades responsáveis por causar esse dano coletivo.
0: Pela proposta, o cronograma progressivo de redução a ser cumprido por fabricantes, importadores e formuladores é de 30% em até 3 anos, 60% em 5 anos, 90% em 7 anos e a eliminação total em 10 anos. O cronograma pode ser ajustado com justificativa técnica quando não houver insumo alternativo com o mesmo desempenho, risco à segurança do consumidor na substituição ou impactos ambientais adversos do insumo que substituiria. A proposta ainda vai ser analisada pelas Comissões de Meio Ambiente e de Constituição e Justiça. Da Rádio Câmara de Brasília, Luiz Cláudio Canuto.
2: Meio Ambiente.
19: Projeto de delegado Matheus Laiola, do União do Paraná, cria o programa local seguro para animais vítimas de maus tratos. A proposta prevê acolhimento imediato, atendimento veterinário e manutenção dos animais resgatados em ações policiais, fiscalizações ou decisões judiciais.
21: Delegado Matheus Laiola incluiu no texto que o responsável pelos maus tratos deverá arcar com as despesas de resgate e tratamento do animal. O projeto permite que hospitais e clínicas veterinárias, universidades e abrigos possam se credenciar para receber os animais resgatados.
19: A prevenção de maus tratos contra animais é o foco de projeto apresentado por Fábio Macedo, do Podemos do Maranhão. O texto inclui nos currículos escolares conteúdos sobre direitos dos animais, além de ações educativas voltadas ao respeito e à proteção da vida animal.
21: Fábio Macedo também propõe que adolescentes responsáveis por atos de violência contra animais cumpram serviços comunitários, de preferência em entidades de proteção e saúde animal. A proposta ainda institui o 4 de outubro como Dia Nacional da Proteção, Respeito e Empatia com os Animais.
19: Termina agora o jornal Câmara dos Deputados, produzido pela Rádio Câmara, com trabalhos técnicos de Everson Urani e a apresentação de Márcio Aquiles Sardi e Val Monteiro. Boa noite.
21: Uma boa noite para você. A Voz do Brasil volta amanhã.

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5: Prepare-se para saber por que Mato Grosso tem história.
6: O Morro da Caixa d'Água foi durante 142 anos o único reservatório de água de Cuiabá. Construído no século XIX, na gestão do coronel José Maria de Alencastro, presidente da província de Mato Grosso, as caixas d'água submersas formadas por 2 galerias recebiam água direto do rio Cuiabá e, por gravidade, distribuíam para as bicas espalhadas em diferentes pontos da cidade. Tinha capacidade para armazenar mais de 1 milhão de litros d'água. Em 2007, o local foi recuperado, transformando-se em um museu. Ganhou lugar de destaque nos roteiros turísticos, de pesquisas e passeios da capital mato-grossense. O Museu da Caixa d'Água Velha consiste numa grande exposição de arte aos olhos dos visitantes. O museu abriga exposições permanentes, mostrando os objetos que compuseram a própria história da caixa d'água, como tubos de ferro fundido e registros usados no controle de distribuição de água. O museu também promove exposições de peças de artistas locais e de outros pontos do estado. Você sabe disso? Porque Mato Grosso tem história.
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The Mix, Marillion, Caleb. Essa faz tempo que você não ouvia, né? Lançada em 1985, nasceu das lembranças e do arrependimento do vocalista Fish após o fim de relacionamentos importantes. O nome da música também foi inspirado em uma ex-namorada e acabou virando um dos maiores sucessos da banda. 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

0: Uma conexão especial com a Disco Music. A música reaproveita o refrão de Love to Love e o Baby, clássico de 1975 de Donna Summer, trazendo aquele DNA sensual da diva da disco pro R&B da Beyoncé, né? 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Kings of Leon, Sex on Fire.
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0: Mix 112, Alanis Morissette, Ironic, aqui fechando o baú da Mix de hoje. 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Final do fone 3114. Aí, Vanessa, se deu bem, parabéns. Aguarde que a equipe da Mix vai entrar em contato contigo, tá? 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Acabou aqui.
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4: Prepare-se para saber por que Mato Grosso tem história. O pacu é um peixe da família dos caracídeos, muito abundante no rio Cuiabá e seus afluentes. Típico do Pantanal mato-grossense, alimenta-se de frutas, caranguejos e detritos orgânicos encontrados na água. A pesca do pacu é praticada de duas formas diferentes: na vara de bambu, fisgada com tucum, laranjinha ou jenipapo, ou com a isca de caranguejos em canoas apoitadas. O sabor é excelente. Até há quem o julgue superior ao pirarucu. Quando seco, é possível guardá-lo por vários meses, sendo de fácil conservação. Há, entretanto, uma certa superstição quanto à sua cabeça. Dizem que se um forasteiro ou um pau-rodado ingeri-lo, jamais deixará Cuiabá. Se for homem solteiro, estará fadado a contrair matrimônio com moça desta terra. E se for casado, estará condenado a terminar os seus dias aqui. É esta a prestigiosa e atrativa lenda de comer uma cabeça de pacu. E você sabe disso porque Mato Grosso tem história.
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5: Mix 11.7, excelente fim de noite pra você de quarta-feira. Tamo de volta com Mix Acústico. Hora de respirar, dar aquela relaxada e curtir a trilha sonora que a Mix preparou especialmente pra você. Justin Timberlake pra começar o Mix Acústico.
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0: 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Mix 1124, James Blunt, You're Beautiful. Fechando aqui o Mix Acústico de hoje.
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4: Bom, e a Mix conversou com o grupo KLB, que voltou ativa, né? Nesse bate-papo, os irmãos falaram sobre a história do sucesso da música Ela Não Está Aqui. A faixa, na verdade, é uma versão de um hit dos anos 60, chamado I'd Love You To Want Me. Pois é, o KLB revelou que quando eles ouviram essa música pela primeira vez, eles já sentiram que conheciam essa faixa há muito mais tempo. Mas foi o pai do trio que afirmou que esse single iria emplacar e faria sucesso no país inteiro. O Kiko, do KLB, contou que a música Ela Não Está Aqui foi a que mais vendeu discos no álbum de estreia do grupo. Relembra aí

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0: Mix 6:02, começa agora o No Break. 2 horas de música sem interrupções.
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0: 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Mix meia-noite 21, você ouviu Bruno Mars, Treasure, aqui no No Break. São 2 horas de música direto, sem nenhum intervalo comercial, rolando pela Rede Mix de rádio para todo o país. 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

0: Você ouviu aqui na Mix o som da Adele. Esse som é bem legal, né? Someone Like You. Se liga aí que tá rolando No Break. São 2 horas de música direto, sem nenhum intervalo comercial, aqui pela Rede Mix de rádio pra todo o país, nessa madrugada já de quinta-feira. 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Segue lá.
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0: Hits aqui no No Break, 2 horas de música direto. Tamo na última hora, vamos tocar pra você vários artistas bem legais: Billie Eilish, Bow Wow, Madonna, Michael Jackson e agora tem Imagine Dragons.
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1: Mix, se prepara, agora tem Super Mix. A gente vai conferir uma atrás da outra. Só música legal, só música boa. Então aumente o volume nesta madrugada, tá no ar, mais um.
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1: Mix, você tá rolando por aqui só música legal. Então continua por aí curtindo. Este é o Super Mix.
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1: Mix, e essa é a hora em que a gente dá um plus na programação. É o Super Mix trazendo muita música legal. Essa edição acabou, mas fica ligado, fica ligada, que a qualquer momento tamo de volta.
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0: Bom dia, esse é o Mix Acústico, trazendo as versões mais suaves das músicas que você curte aqui na programação da Mix. Nada melhor do que começar o dia com um som calmo e aquela energia positiva. O dia só tá começando e nós estamos aqui pra começar ele com você. Tá no ar o Mix Acústico.
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1: 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Isso aqui é só o começo de mais um dia. Fica com a gente. Esse foi o Mix Acústico.
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5: A Mix conversou com a Isa e nesse bate-papo a cantora acabou revelando um pouco mais sobre a história da música Dona de Mim. A Isa contou que ela sente que essa música é como se fosse dela, embora não tenha sido escrita por ela. Pois é, aliás, o sucesso Dona de Mim foi escrito por um homem e que estava passando inclusive por um momento de depressão. Dona de Mim, segundo a Isa, é uma das músicas mais importantes da carreira dela.
6: Sim.

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1: Mix agora 6h25 e um Melim Gelo. Uma excelente manhã de quinta-feira já. E ainda bem, semana acabando, mês de agosto também. Várias razões para você encarar melhor essas primeiras horas do dia, que não são nada fáceis. É complicado, às vezes, conseguir levantar cedo assim. É a correria para se arrumar, comer alguma coisa. É o trânsito que pega, o medo de não dar tempo, mas no fim tudo dá certo. E sabe por quê? Porque tem música na sua vida através aqui da Rádio Mix, e aqui só tem as melhores. Então aproveite.
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6: Prepare-se para saber por que Mato Grosso tem história. Mãe Bonifácia era uma escrava velha e doente e, por não ser mais ativa, raramente era importunada. Morava em um barraco na frente de um quartel da cidade. Era conhecida como curandeira devido ao seu conhecimento sobre ervas e era bastante procurada para fazer poções. No final do século XIX, quando ainda havia escravidão no Brasil, alguns negros escravos que pertenciam a senhores de Cuiabá fugiam e tinham a ajuda de Mãe Bonifácia para se esconderem. Ela os ensinava a andar pelo córrego para que os cães dos seus donos não conseguissem achar os rastros dos fugitivos. Os negros se escondiam na mata, onde é hoje o parque que leva o nome da senhora que os ajudou. Você sabe disso? Porque Mato Grosso tem história.
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0: especial e fica a expectativa de uma ou outra música ser inspirada no relacionamento que o cantor vive com a Bruna. O último trabalho do Shawn Mendes saiu em 2024. 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

0: em diversas cidades e unindo todas elas numa só programação, que é uma viagem no tempo espetacular. Então seja bem-vindo e bem-vinda. Esse mundo que a gente vive é doido demais, né? Mas um pouquinho de loucura não faz mal a ninguém. E no caso aqui, loucura de amor? Quem nunca? Eu tô falando de Crazy do Aerosmith, só pra gente começar. 7h05 agora, bom dia.
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2: 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Prepare-se para saber por que Mato Grosso tem história.
3: A Igreja de Nossa Senhora do Rosário e a Capela de São Benedito foram construídas em 1723, no local conhecido como a Praça do Rosário, às margens do Córrego da Prainha. Construída por escravos, a igreja contém aspectos barrocos, como exuberantes altares decorados com talhas douradas, que revestem o seu interior, traduzindo diferentes momentos da história da igreja. A Capela de São Benedito, localizada no corredor lateral esquerdo, onde são depositados pelos fiéis os votos em agradecimento a graças alcançadas. No mês de julho, acontece na igreja a festa de São Benedito, que é considerada pela comunidade como um dos principais símbolos de fé da cultura cuiabana por mais de 98 anos. Você sabe disso? Porque Mato Grosso tem história.
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0: Love aqui no Baú, a atração do Rock in Rio, hein? Do dia 6 de setembro. E aí, eles fizeram um post nas redes sociais com fotos da apresentação do grupo no Rock in Rio de 2019 e escreveram assim: nós ouvimos vocês e estamos voltando. E aí, nos comentários, tem gente pedindo pra que a Ferg venha junto. Ela que saiu do Black Eyed Peas em 2017. Como eles prometeram um comeback no Rio de Janeiro, há quem acredite que a Ferg vai fazer uma aparição surpresa. Nada confirmado. Será? O Baú continua. 12 para as 8. Bom dia.
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0: da Mix. Mix agora 8 em ponto. Fechamos o baú aqui com Wake Me Up When September Ends do Green Day. 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
1: De volta logo mais, às 10 da noite.
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1: 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Neste mês, somos convidados a refletir sobre a nossa relação com o planeta. A questão ambiental já faz parte do nosso dia a dia. Segundo relatórios internacionais, a temperatura média do planeta já aumentou mais de 1 grau nas últimas décadas, o que tem provocado eventos climáticos extremos, como secas, enchentes e ondas de calor. No Brasil, especialmente em regiões mais quentes, como o Centro-Oeste, o avanço das queimadas tem impacto direto na qualidade do ar, na saúde das pessoas e dos animais. Mas a mudança também pode começar na sua casa com pequenas atitudes como economizar água, evitando desperdício no banho e na limpeza, reduzir o consumo de energia, desligando os aparelhos eletrônicos da tomada e utilizando a luz natural, repensar o uso de plástico, dando preferência a materiais reutilizáveis. Muita gente não sabe, mas um copo plástico pode levar até 50 anos para se decompor. E uma garrafa plástica, mais de 400 anos.
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4: E se liga, a Mix bateu um papo com o Dinho Ouro Preto, vocalista do Capital Inicial. E nessa conversa exclusiva, o cantor revelou a história por trás da música Não Olhe Pra Trás. Segundo Dinho, essa letra foi feita em parceria com o compositor Alvin e é uma espécie, na verdade, de autobiografia dele. Pois é, segundo o compositor, ele usou um momento da vida pelo qual o Dinho Ouro Preto estava passando para compor essa letra. O vocalista do Capital Inicial, o Dinho Ouro Preto, contou que não fazia a menor ideia de que essa música seria um sucesso. Ouvi aí um trechinho desse som.

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0: o seu pedido musical. 11 9 8 3 4 0 8 mil. Grava o seu áudio dizendo o seu nome, a cidade onde você mora, para representar a sua região, e o som que você quer nessa quinta-feira.
1: Aqui quem fala é o Franz, de Ananindeua, Pará. Eu gostaria de ouvir uma música do Chorão.
0: A cidade representada aqui pelo Franz é o seguinte, Franz. Nós vamos tocar Não É Sério, do Charlie Brown Jr. Bora.
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1: A galerinha na Mix, beleza? Aqui é o Denis de Curitiba, motorista de aplicativo aí. Queria aí ouvir Chris Brown, Wall to Wall. Um abraço a todos aí, tamo junto.

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1: Fala, galera da Mix. Muito bom dia. Aqui quem fala é Joá. Eu gostaria de pedir para que vocês tocassem Katy Perry, Let's Friday Night. Não é sexta-feira, mas a gente já pode ter aquele gostinho, né? Afinal de contas, todo dia é dia de se divertir ouvindo a Rádio Mix. Um super abraço.
0: Por outras que a quinta-feira ultimamente está sendo conhecida como a quase sexta, né? Isso. Vamos lá curtir Katy Perry.
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8: Prepare-se para saber por que Mato Grosso tem história. Na década de 1980, o mundo se despedia da Guerra Fria e testemunhava o avanço da tecnologia, com a popularização de computadores pessoais e o surgimento da internet. A música embalava a juventude com ritmos como New Wave e a Synth Pop, enquanto o cinema lançava sucessos como ET, O Extraterrestre e De Volta para o Futuro.
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8: No Brasil, a redemocratização avançava, com a promulgação da nova Constituição em 1988, garantindo direitos e liberdades após anos de ditadura militar. Em Cuiabá, um novo bairro surgia, marcado por uma história de superação e solidariedade, o bairro Osmar Cabral. Em um movimento de grande comoção na capital, após um trágico acidente aéreo que vitimou o jovem e talentoso fotógrafo Osmar Cabral e jornalistas da TV Bandeirantes, a população de Cuiabá se uniu em solidariedade. Osmar Cabral era o fotógrafo oficial do governador Júlio Campos e capturava com maestria imagens que se tornariam marcos históricos do estado. Sua câmera registrava não só momentos políticos, mas também transformações sociais e culturais que Cuiabá experimentava à época. O então governador e sua esposa, a primeira-dama Isabel Campos, sensibilizados com a tragédia, em reconhecimento ao legado que o fotógrafo deixou na preservação da memória histórica do estado, decidiram homenagear Osmar Cabral, dando seu nome a um novo bairro. Utilizando recursos próprios que seriam destinados à festa de aniversário de Júlio Campos, o casal adquiriu 2 mil terrenos na região e deram início à regularização fundiária dos lotes. Assim nasceu o bairro Osmar Cabral, na solidariedade e da vontade de oferecer moradia digna à população de um lugar que representava a superação e a esperança em um futuro melhor. Com o passar dos anos, o bairro Osmar Cabral cresceu e se desenvolveu, tornando-se um símbolo de persistência e união para o povo mato-grossense. O bairro Osmar Cabral não é só uma homenagem póstuma. Ele perpetua a memória de um nome que ficará sempre associado à valorização da fotografia como instrumento da memória e da história de Cuiabá. Você sabe disso? Porque Mato Grosso tem história.
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1: Mix agora 8h31, de volta com o Pede no Zap, esperando você pedir a sua música aqui, hein? 11 9 8 3 4 0 8 mil.
3: Jean Carlo, motorista por aplicativo de Itapevi, queria ouvir Equalize da Pit. Bom dia.
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1: Legal, legal, gente, bom dia. Estou ouvindo a Mix em Taquarana, Alagoas. Aqui é Cláudio, mando um abraço para todos os ouvintes. Quero ouvir aí o sonzaço de Capital Inicial, Natasha. Detona aí, meu irmão.

0: Mix agora 6 para as 9, BTS Dynamite.
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0: fechando o programa. Obrigado você que ouviu, você que participou de mais um Pede no Zap.
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10: Prepare-se para saber por que Mato Grosso tem história. A viola de coxo é um instrumento musical de cordas dedilhadas, variante da viola brasileira e reconhecida como patrimônio imaterial do estado de Mato Grosso. O jeito de tocar a viola é uma característica marcante da cultura mato-grossense e deu vida aos ritmos pantaneiros, o cururu e o siriri. A viola também é usada em manifestações populares, como a dança de São Gonçalo. O rasqueado limpa banco e em festas religiosas tradicionais. O nome de viola de coxo se deve à técnica de escavação da caixa de ressonância da viola, feita numa tora de madeira inteiriça, a mesma usada na fabricação do coxo, recipiente onde é depositado o alimento do gado. A confecção do instrumento é feita artesanalmente, com espécies de madeira da flora regional, como a sarandi-leite, mangueira, cajamanga ou outra madeira maciça que proporcione boa ressonância. As cordas da viola de coxo são feitas de tripas. Em 2005, o modo de fazer a viola de coxo foi registrado no livro dos saberes do Instituto de Patrimônio Histórico e Artístico, conferindo-lhe o título de Patrimônio Cultural do Brasil. Você sabe disso? Porque Mato Grosso tem história.
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1: Bom, e a Mix conversou com o grupo KLB, que voltou ativa, né? Nesse bate-papo, os irmãos falaram sobre a história do sucesso da música Ela Não Está Aqui. A faixa, na verdade, é uma versão de um hit dos anos 60, chamado I'd Love You To Want Me. Pois é, o KLB revelou que quando eles ouviram essa música pela primeira vez, eles já sentiram que conheciam essa faixa há muito mais tempo. Mas foi o pai do trio que afirmou que esse single iria emplacar e faria sucesso no país inteiro. O Kiko do KLB contou que a música Ela Não Está Aqui foi a que mais vendeu discos no álbum de estreia do grupo. Relembra aí

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0: Mix agora 9h25 é o Limp Bizkit, Behind Blue Eyes.
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3: 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Prepare-se para saber por que Mato Grosso tem história.
4: A festa de São Gonçalo ocorre geralmente no dia 10 de janeiro, na comunidade São Gonçalo Beira Rio, há mais de 300 anos. Durante o dia, os festeiros e a comunidade se reúnem para rezar em agradecimento e homenagem ao santo. Logo após a reza, servem o tradicional chá com bolo, ofertado gratuitamente para a comunidade, mas é à noite que a festa realmente acontece. Antes de iniciar a dança de São Gonçalo, o ritual começa com louvor ao santo diante do altar, ou seja, com a chamada brincadeira cururu. Organizada pelos cururueiros e geralmente em duplas, a brincadeira conta com um cururueiro tocando ganzá e outro com a viola de coxo. Assim vão adorando ao santo, até que todas as duplas fazem uma cantoria. Em círculo, movimentam-se para que uma pessoa assuma a liderança do cururu. Após a brincadeira do cururu, são distribuídas velas para os devotos. A nova fase do ritual é a inserção dos símbolos sagrados no mastro da bandeira do santo e depois o esperado levantamento do mastro, finalizando com a reza para o santo já com as velas apagadas. A seguir, os cururueiros retomam a cantoria e começa então a dança de São Gonçalo. São Gonçalo é considerado santo protetor dos ossos e padroeiro das pessoas que buscam por um bom casamento. Você sabe disso? Porque Mato Grosso tem história. 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

0: Mix agora 6 para as 10 é Radiohead, Creep.
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0: Notícia de cinema, as filmagens de Paula e Hortência, A Última Chance, terminaram. Essa cinebiografia dessas duas jogadoras geniais que lideraram a era de ouro do basquete feminino, conquistando títulos históricos na década de 90, vai focar nos acontecimentos que antecederam os Jogos Olímpicos de Atlanta em 1996, quando Hortência, que já tinha se aposentado e se tornado mãe, é convocada de volta à seleção brasileira. No elenco, as atrizes Juliana Didone e Taina Miller. O filme Paula, Paula e Hortência, A Última Chance, deve chegar aos cinemas em 2027. 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
1: Prepare-se para saber por que Mato Grosso tem história. O Museu de Pré-História Casa Dom Aquino, também conhecido como Chácara Bela Vista, foi construído em 1842. O imóvel possui 12 cômodos, tem estilo colonial e formato em U, além de alicerce de tijolinho maciço e paredes de adobe. Sua fachada é voltada para o rio Cuiabá, que se encontra a poucos metros de distância. Esta residência é conhecida como a Casa Predestinada, pois nela nasceram duas ilustres personalidades do estado de Mato Grosso. Dom Aquino Correia, que foi arcebispo e governador da província, e Joaquim Duarte Murtinho, político, engenheiro, médico e precursor da medicina homeopática no Brasil. A Casa Dom Aquino abriga uma exposição permanente de arqueologia e paleontologia, além de uma reserva técnica de mais de 100 mil peças. Entre os fósseis estão a preguiça gigante, dinossauros e animais marinhos do período em que Chapada dos Guimarães era mar. O Museu Casa Dom Aquino é um espaço vivo onde o passado se encontra com o presente. E você sabe disso? Porque Mato Grosso tem história.
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3: Prepare-se para saber por que Mato Grosso tem história. O pacu é um peixe da família dos caracídeos, muito abundante no rio Cuiabá e seus afluentes. Típico do Pantanal mato-grossense, alimenta-se de frutas, caranguejos e detritos orgânicos encontrados na água. A pesca do pacu é praticada de duas formas diferentes: na vara de bambu, fisgada com tucum, laranjinha ou jenipapo, ou com a isca de caranguejos em canoas apoitadas. O sabor é excelente. Até há quem o julgue superior ao pirarucu. Quando seco, é possível guardá-lo por vários meses, sendo de fácil conservação. Há, entretanto, uma certa superstição quanto à sua cabeça. Dizem que se um forasteiro ou um pau-rodado ingeri-lo, jamais deixará Cuiabá. Se for homem solteiro, estará fadado a contrair matrimônio com moça desta terra. E se for casado, estará condenado a terminar os seus dias aqui. É esta a prestigiosa e atrativa lenda de comer uma cabeça de pacu. E você sabe disso porque Mato Grosso tem história.
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3: 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A questão ambiental já faz parte do nosso dia a dia. Segundo relatórios internacionais, a temperatura média do planeta já aumentou mais de 1 grau nas últimas décadas, o que tem provocado eventos climáticos extremos, como secas, enchentes e ondas de calor. No Brasil, especialmente em regiões mais quentes, como o Centro-Oeste, o avanço das queimadas tem impacto direto na qualidade do ar, na saúde das pessoas e dos animais. Mas a mudança também pode começar na sua casa com pequenas atitudes como economizar água, evitando desperdício no banho e na limpeza, reduzir o consumo de energia, desligando os aparelhos eletrônicos da tomada e utilizando a luz natural, repensar o uso de plástico, dando preferência a materiais reutilizáveis. Muita gente não sabe, mas um copo plástico pode levar até 50 anos para se

0: Mix e o som da Caceller, malandragem, faltando 4 minutos para as 11.
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3: 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Prepare-se para saber por que Mato Grosso tem história. Cuiabá está situada na parte mais central da América do Sul, sendo o ponto equidistante entre os oceanos Atlântico e Pacífico. Por isso é abrigo do Centro Geodésico da América do Sul, e suas coordenadas são marcadas por um obelisco de 20 metros de altura. Marechal Cândido Mariano Rondon foi quem calculou essas coordenadas. Em 1909, apontou o local, na época chamado Campo Dourique, como centro geodésico da América do Sul. As coordenadas ainda serviram de base para levantamentos topográficos do continente. O Campo Dourique era o local onde os escravos eram castigados e os condenados pela justiça enforcados. Por lá também ocorriam as famosas touradas cuiabanas. O obelisco abriga em seu interior um marco original, que foi construído em alvenaria pelo artesão Júlio Caetano em 1909 e é todo revestido em mármore. Esse histórico local fica hoje situado em frente à Câmara dos Vereadores e o antigo Campo Dourique se tornou a atual Praça Pascoal Moreira Cabral. E você sabe disso porque Mato Grosso tem história.
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1: 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Prepare-se para saber por que Mato Grosso tem história.
2: A Catedral Metropolitana Basílica do Senhor Bom Jesus de Cuiabá foi construída há mais de 300 anos. Inicialmente de pau a pique, em 1722, em frente a dois córregos no ponto alto da cidade, dando início ao processo de urbanização da capital, já que para fundar uma vila era essencial uma igreja. O local que hoje é a sede da Arquidiocese da capital de Mato Grosso já passou por várias reconstruções e reformas. Em 14 de agosto de 1968, a edificação original foi demolida com dinamite para a construção de um templo mais moderno com arquitetura contemporânea. Com o desenvolvimento da cidade, a sede ganhou uma segunda torre, deixando de ser matriz e se tornando catedral. E em abril de 1910, foi elevada à Arquidiocese. Localizada no centro da capital mato-grossense, em frente à Praça da República, a catedral possui diversas imagens do século XVIII, entre elas a verdadeira imagem do padroeiro da cidade, o Senhor Bom Jesus de Cuiabá. Feita pelo artista polonês Aristarch Kaskurewicz, com pastilhas confeccionadas por freiras e alunos do antigo Colégio Daza. O altar principal demorou 3 anos para ser construído e possui mais de 20 metros de altura. E é lá onde são celebradas todas as missas comunitárias e também a cátedra reservada ao bispo. Do lado direito fica a capela do Bom Jesus Padroeiro. A cripta fica no subsolo, onde estão enterradas autoridades da Igreja Católica de Mato Grosso. Entre eles, Pascoal Moreira Cabral, o fundador de Cuiabá. E você sabe disso porque Mato Grosso tem história.
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3: Olá. Poucas pessoas resistem ao chocolate, não é mesmo? Além de delicioso, já é sabido que faz bem à saúde por causa do flavonoide, substância derivada da semente do cacau que tem poder anti-inflamatório. Mas será que é possível mesmo aumentar os benefícios do alimento? Bom, de acordo com uma pesquisadora de São Paulo, sim. Ela fez um experimento onde adicionou pedaços de uva desidratada e folhas de couve e o resultado foi um produto com mais fibra e mineral. Além disso, o chocolate com pitadas de couve e uva possui mais antioxidante, substância que ajuda a reduzir o envelhecimento. Agora é só provar. Existe a crença de que, por ser um bicho grande, a vaca não precisa de cuidados especiais, mas parece que isso faz toda a diferença. Uma fazenda leiteira de Minas Gerais começou a praticar o bem-estar das vacas e, por incrível que pareça, melhorou os resultados da sua produção. As mudanças começaram com a instalação de um sistema que dá mais conforto para os animais em lactação. Aliás, o tratamento especial começa desde o nascimento. Todos os bezerros recebem um nome equivalente ao município de Minas. Além disso, ganham mimos como bola de pilates, que são usadas como brinquedos. Outra regalia é a cama dos animais. Para ficarem sempre seca, elas ganharam ventiladores que ficam ligados 10 horas por dia. Essas vaquinhas estão melhor que muita gente, né? Eu sou Laura Campos e essas foram as notícias do Agro Boletim de hoje. Tchau, tchau.
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4: 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Prepare-se para saber por que Mato Grosso tem história.
5: Apesar da gastronomia cuiabana ter uma história, cada uma das iguarias da cidade é rodeada de lendas. Uma delas é a do famoso escaldado do Chopão, restaurante mais antigo de Mato Grosso. Há 150 anos, o Chopão era uma região totalmente fora do centro de Cuiabá. Era por lá que os tropeiros chegavam na cidade e se instalavam para alimentar os cavalos. Por isso, havia muita prostituição. Uma cafetina que cuidava das meninas criou o nosso famoso escaldado para fortalecer e dar mais vigor físico para o trabalho do dia a dia das garotas. Essa receita, então, teria sido ensinada para o primeiro dono do Chopão, que, na época, era um boteco. Foi ele quem começou a servir o escaldado, que é famoso até hoje, principalmente nos dias frios. Você sabe disso? Porque Mato Grosso tem história.
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13: 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Prepare-se para saber por que Mato Grosso tem história. No coração de Mato Grosso, entre as cores vibrantes do Cerrado, existe uma cidade que se ergue pela fé. Nossa Senhora do Livramento. Um nome que carrega a promessa de uma história e uma devoção que resiste ao tempo. A cada setembro a cidade se transforma. A tranquilidade rotineira cede lugar à celebração da sua padroeira, a festa de Nossa Senhora do Livramento. Por quase um mês, a cidade vive a intensidade da novena, onde a imagem da santa percorre as casas e os corações dos moradores, levando conforto e esperança. A lenda conta que no século XIX, um grupo de tropeiros, ao passar pela cidade, tentou seguir viagem com a imagem da santa. Mas o animal que a carregava empacou, recusando-se a continuar. Um sinal: a santa queria ficar. E foi ali que ela ficou. A devoção à Nossa Senhora do Livramento moldou a história da cidade e a festa se tornou a expressão mais autêntica dessa herança. O evento é mais do que uma festa religiosa. É a alma de um povo, o reencontro de famílias e a renovação de uma tradição secular. A procissão se torna um rio de fé. Não é apenas um caminhar, mas uma jornada coletiva, onde cada passo é uma oração silenciosa. As vozes se unem em cânticos de louvor, ecoando a gratidão e as promessas de um povo, que se encontra e se fortalece na mesma crença. É um momento de profunda união, onde a história da padroeira se entrelaça com a história do povo de Livramento. a devoção também tem seu lado festivo e alegre.

0: com quermesses, comidas tradicionais, leilões e bailes que celebram a vida. A festa hoje é reconhecida como patrimônio imaterial do município. É a prova de que a fé, quando enraizada na história de sua gente, se torna sua mais poderosa identidade. É a celebração do povo Papabanana, que honra suas raízes e mantém viva a chama da devoção à sua padroeira. E você sabe disso porque Mato Grosso tem história.
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2: A Mix conversou com a Isa e nesse bate-papo a cantora acabou revelando um pouco mais sobre a história da música Dona de Mim. A Isa contou que ela sente que essa música é como se fosse dela, embora não tenha sido escrita por ela. Pois é, aliás, o sucesso Dona de Mim foi escrito por um homem e que estava passando inclusive por um momento de depressão. Dona de Mim, segundo a Isa, é uma das músicas mais importantes da carreira dela.

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0: Mix e o som do Linkin Park, Breaking the Habit. Faltando 5 para 1, já já tem Super Mix.
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0: 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Tá quase chegando. Se eu fosse você, não perdia a chance de colocar meu nome na lista, tá?
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0: Mix 12.26, agora Red Hot Chili Peppers, Snow.
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5: Mix agora 3:05, tá no ar mais uma edição aqui do Super Mix. 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Pra participar, você vai no 11983408000, manda lá o seu nome completo e a hashtag prêmio do mês na Mix.
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1: Mix 3:40 é Tchango, I Don't Care.
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25: Bom, e a Mix conversou com o Samuel Rosa e o Henrique Portugal do Skank. E nesse bate-papo, os músicos contaram um pouco sobre a história da música Vou Deixar, que é um baita sucesso da banda, né? O vocalista Samuel Rosa disse que essa música, na verdade, veio inteira na cabeça dele. Pois é, toda a melodia de uma vez só. E depois, eles acabaram enviando essa melodia pra Chico Amaral e ele fez a letra. Os músicos do Skank consideram essa faixa uma música bem ousada, na verdade, porque ela fala sobre sair e curtir a noite enquanto alguém espera por você.

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2: 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Prepare-se para saber por que Mato Grosso tem história. Em meados da década de 1980, o mundo se encantava com a ascensão da cultura pop japonesa, com animes como Cavaleiros do Zodíaco e Dragon Ball, conquistando os fãs ao redor do globo. A Guerra Fria dava sinais de arrefecimento, enquanto a música era dominada por bandas como Queen e A-ha. No Brasil, a recém-instaurada Nova República buscava consolidar a democracia e estabilizar a economia. Planos como Cruzado tentavam controlar a inflação. Enquanto a música brasileira se diversificava com o rock nacional e o surgimento de artistas como Legião Urbana e Titãs. Enquanto Mato Grosso avançava com projetos de desenvolvimento em diferentes regiões, como o Prodepan no Pantanal e o Polo Centro no Cerrado, o oeste do estado permanecia isolado, carente de infraestrutura básica e com acesso precário. 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

0: peças foram três das mais pedidas por você em 2002. 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
1: Prepare-se para saber por que Mato Grosso tem história. No final da década de 1980, o mundo assistia à queda do Muro de Berlim, um marco que simbolizava o fim da Guerra Fria e a esperança de um futuro mais pacífico. A música era embalada pelo ritmo contagiante da lambada, enquanto o cinema se emocionava com filmes como Sociedade dos Poetas Mortos. No Brasil, a Constituição de 1988 era promulgada, consolidando a democracia e garantindo direitos fundamentais aos cidadãos. O país se preparava para a primeira eleição presidencial direta após o regime militar, enquanto a novela Vale Tudo conquistava o público com sua trama envolvente. Em Cuiabá, a Residência dos Governadores, um edifício histórico, construído em 1942, enfrentava uma ameaça. Com a valorização da área central da cidade, crescia a pressão para que a residência fosse vendida e substituída por empreendimentos comerciais. Mas percebendo o valor histórico e cultural da residência, o governador de Mato Grosso, Júlio Campos, agiu para protegê-la, através de um decreto. A residência foi tombada como patrimônio histórico, garantindo sua preservação para as futuras gerações. E não parou por aí. A residência foi transformada em um museu, com o objetivo de preservar a memória da história política do Estado. Uma museóloga experiente foi contratada para organizar o acervo, que conta com objetos, documentos, fotos que retratam a trajetória dos governadores de Mato Grosso. Famílias de ex-governadores contribuíram com peças históricas, doando objetos e documentos que pertenceram a seus antepassados, enriquecendo ainda mais o acervo do museu. Assim, nasceu o Museu dos Governadores, um espaço de memória e cultura aberto ao público. Graças a essa iniciativa visionária, a Residência dos Governadores se tornou um símbolo da história política e cultural de Mato Grosso, um legado preservado para que todos possam conhecer e se inspirar na trajetória do Estado. Você sabe disso? Porque Mato Grosso tem história. 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
7: 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Segundo relatórios internacionais, a temperatura média do planeta já aumentou mais de 1 grau nas últimas décadas, o que tem provocado eventos climáticos extremos, como secas, enchentes e ondas de calor. No Brasil, especialmente em regiões mais quentes, como o Centro-Oeste, o avanço das queimadas tem impacto direto na qualidade do ar, na saúde das pessoas e dos animais. Mas a mudança também pode começar na sua casa, com pequenas atitudes como economizar água, evitando desperdício no banho e na limpeza, reduzir o consumo de energia, desligando os aparelhos eletrônicos da tomada e utilizando a luz natural, repensar o uso de plástico, dando preferência a materiais reutilizáveis. Muita gente não sabe, mas um copo plástico pode levar até 50 anos para se decompor e uma garrafa plástica mais de 400 anos.
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0: Mix 3 para as 5 agora, Harry Styles com Everybody Wants to Rule the World. Já já a gente retorna com o Top Mix. Segura.
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0: 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Mix agora 5:18, Marcelo Falcão e Chorão, Legado, a música número 1 dentro do Top Mix de hoje. 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
0: 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Se liga porque tem novidade. Durante uma entrevista, o cantor Shawn Mendes revelou que está trabalhando no novo álbum. Mas a novidade maior é a seguinte: Shawn Mendes diz que está montando um estúdio aqui no Brasil e tem trabalhado no próximo disco nele. O cantor diz que não pode adiantar muita coisa, mas afirmou que será um álbum muito especial. Vale lembrar que o Shawn Mendes está namorando a atriz brasileira Bruna Marquezine. Por conta disso, o cantor está praticamente morando aqui no Brasil, né? Vale lembrar que o último disco do Shawn Mendes foi lançado em 2024. Bom, se a gente levar em conta aí o romance dele com a Bruna, tem tudo para ser um disco bem romântico, né? RadioMixFM.com.br para saber mais. Cola por lá.
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5: Na década de 40, em Cuiabá, viveu uma mulher à frente do seu tempo e com o apelido de Maria Taquara, pois era muito alta e magra, feito bambu. Autêntica e evoluída, Maria Taquara foi a primeira mulher a usar calça comprida e desafiava os padrões sociais da época. Ganhava a vida lavando roupas de famílias nas margens do rio Cuiabá. Fatos históricos contam que era negra, quase sem seios, cabelos crespos, possuía um sotaque nordestino e que seu nome era Maria da Glória. Os jovens soldados do antigo 16º Batalhão de Caçadores, que faziam ronda e passavam em seu barraco à noite, a provocavam com a seguinte frase: de dia Maria Taquara e de noite Maria meu bem. O artista plástico Haroldo Tenuta se encantou com a sua história e esculpiu sua imagem em bronze, que está localizada na Praça Maria Taquara. De fato, Maria Taquara se eternizou na memória do povo cuiabano, pois é considerada a pioneira do empoderamento feminino. Você sabe disso? Porque Mato Grosso tem história.
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5: Olá, poucas pessoas resistem ao chocolate, não é mesmo? Além de delicioso, já é sabido que faz bem à saúde por causa do flavonoide, substância derivada da semente do cacau que tem poder anti-inflamatório. Mas será que é possível mesmo aumentar os benefícios do alimento? Bom, de acordo com uma pesquisadora de São Paulo, sim. Ela fez um experimento onde adicionou pedaços de uva desidratada e folhas de couve e o resultado foi um produto com mais fibra e mineral. Além disso, o chocolate com pitadas de couve e uva possui mais antioxidante, substância que ajuda a reduzir o envelhecimento. Agora é só provar. Existe a crença de que, por ser um bicho grande, a vaca não precisa de cuidados especiais, mas parece que isso faz toda a diferença. Uma fazenda leiteira de Minas Gerais começou a praticar o bem-estar das vacas e, por incrível que pareça, melhorou os resultados da sua produção. As mudanças começaram com a instalação de um sistema que dá mais conforto para os animais em lactação. Aliás, o tratamento especial começa desde o nascimento. Todos os bezerros recebem um nome equivalente ao município de Minas. Além disso, ganham mimos como bola de pilates, que são usadas como brinquedos. Outra regalia é a cama dos animais. Para ficarem sempre seca, elas ganharam ventiladores que ficam ligados 10 horas por dia. Essas vaquinhas estão melhor que muita gente, né? Eu sou Laura Campos e essas foram as notícias do Agro Boletim de hoje. Tchau, tchau.
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3: Caco Grandino, tá começando o nosso programa Mix Tudo na Mix. Boa noite pra você e pra nossa audiência.
4: Que coisa, meu Deus do céu. Agora será que...
3: Eu sou a Gizanoide.
4: Meu Deus. Já estão falando que clonaram
3: eu
4: a voz das pessoas.
3: Eu ocupei o lugar da Giza.
4: Meu Deus do céu. Não começa, hein?
3: Os robôs vão dominar o mundo.
4: Não vão, não, sabe por quê? Porque eles não têm sentimentos, cara. Eles não têm isso que a gente tem, que é essa coisa, essa percepção, sabe? De olhar olho no olho, um pro outro, saber o que você tá sentindo só no olhar. Eu duvido que os robôs saibam disso, Keri.
3: Caco está me humilhando. Não vou participar do programa. Chama a Giza.
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3: Ufa, Caco, achei que eu tinha perdido meu emprego, cara.
4: Não.
3: Você viu que me tiraram daqui e colocou uma Gizanoide?
4: Eu tava sendo meio robofóbico aqui.
3: Você foi robofóbico?
4: Eu fui robofóbico.
3: Graças a você, a Gizanoide foi expulsa do estúdio.
4: É, mano.
3: E agora tô aqui.
4: Ah,
3: eu sou humana, gente, a humanidade venceu.
4: Venceu.
3: Mais ou menos, fiquei com medo, viu?
4: Eu também, eu já tô com medo, né? Eu tenho visto alguns vídeos aí de algumas máquinas que já estão substituindo certos humanos. Inclusive em coisas triviais, assim, tipo assim... Passar um cafezinho, sacou? Abrir uma porta. É, eu tenho visto robôs. Na verdade, não tem nem robô. O carro já é um robô,
3: o
4: né?
3: O carro já tá um próprio robô.
4: Aí eu começo a me perguntar: será que um dia vai ter robô apresentador também?
3: Não.
4: Não, não vai, né?
3: Você viu como é chato?
4: É meio sem graça,
3: sabe
4: sem
3: o que,
4: sal?
3: Que é o melhor, assim, eu acho, pra mim, na minha opinião, o melhor do apresentador é justamente o apresentador ser humano. Ou seja, ele vai errar. O apresentador, ele
4: Lógico.
3: Vai errar. Ele vai experimentar, ele vai ousar e todo dia vai ser uma parada diferente, porque a gente tem sentimento. Agora, se robotizar apresentador, aí acabou. Aí
4: já
3: desliga.
4: Era.
3: Desliga a rádio, desliga a TV.
4: Você falou que a gente vai errar, porque nós somos humanos, mas as máquinas erram e erram muito, tá?
3: Ah, mas é muito
4: Inclusive,
3: chato,
4: se você que usa aí no seu trabalho, né, esse ChatGPT, Gemini, Claude, todas essas paradas aí. É o seguinte, não confie e verifique.
3: É como
4: Saco?
3: Ferramenta, não é como cérebro.
4: Já virou muleta também, né?
3: O negócio é o seguinte, galera, em meio a tanta tecnologia, a evolução dela, né, que ajuda muito a gente no dia a dia e o mundo tem evoluído pra caramba também, junto com tudo isso que ela oferece, né, em relação à inteligência mesmo, que todo mundo tá desenvolvendo, tem uma parada que me preocupa.
4: O quê?
3: Hoje em dia a gente já não tá sabendo mais o que é real, o que não é, o que é criado por um robô, o que é criado por um ser humano. Se o post nas redes sociais é um post gerado por inteligência artificial ou se realmente alguém tá ali. Publicidade na TV, pelo amor de Deus, olha que coisa doida.
4: Se a foto do crush também que você tá no aplicativo de relacionamento é ela mesmo, ou de repente deve estar bem...
3: Cara,
4: modificada, né?
3: Pra você que é da era do filtro no Instagram e quando você encontrava o teu date era todo diferente, imagina agora em época de IA, né?
4: Perigoso.
3: Falando de publicidade, pra quem assiste TV e tá vendo as publicidades, muitas estão sendo geradas por IA. Então são pessoas que não existem. O que que isso vai acontecer? Ó, gente, o que que vai acontecer com isso? Vamos ver se você sabe, Caco, dou-lhe uma.
4: O que que vai acontecer com a publicidade sendo feita por IA?
3: É, o que que vai acontecer?
4: Ah, cara, eu acho que essa cadeia de produção audiovisual, publicitária, tende a sofrer um impacto aí das substituições de algumas vagas de emprego,
3: Exatamente.
4: Não é mesmo?
3: Exatamente. E anota que eu não sou eterna. Você, agência de publicidade, você, uma grande marca que constrói todos os dias a sua identidade, se você está aderindo publicidade através da IA, ao invés de colocar ator, tá colocando... uma pessoa que nem existe. Presta bastante atenção, você vai se tornar comum, tá?
4: É.
3: Vai ser igual a todos.
4: Genérico.
3: E aí, a credibilidade vem do quê? Da realidade e da verdade. Então, por isso que eu falo, a IA ela é muito interessante como ferramenta. Se for pra substituir coisas reais, humanas, aí começa a ficar um pouquinho o quê? Sem credibilidade. Imagina, Caco, você gosta de hambúrguer, não gosta?
4: O que você falou, hambúrguer?
3: É,
4: nossa,
3: hambúrguer,
4: inclusive hoje é dia de hambúrguer, cara.
3: Exato, então. Imagina a sua lanchonete favorita. Você vai entrar lá no Instagram dela agora, ó, tô fazendo uma crítica mesmo. Aí tem um monte de foto gerada por IA. Você acredita mesmo que esse hambúrguer vai ser bom, Caco?
4: Olha,
3: O cara não consegue fazer uma foto do hambúrguer dele.
4: Então, você sabe que também... Agora eu vou falar algumas verdades. Você tá pronta?
3: Vai, Caco.
4: Tá preparada?
3: Eu tô preparada.
4: Você vai do jornalismo. Eu vim da parte da publicidade, né?
3: É, vou ser publicitário.
4: Você sabe aquela marca dos M, né? Dos arcos dourados e tal? Um dia eu fui ver como é que era produzida a foto dos lanches.
3: IA?
4: Não é IA. É assim, não é de verdade. Então, assim, entre não ser de verdade ali uma coisa feita que parece um lanche de brinquedo e ser uma imagem gerada por inteligência artificial... Não faz lá muita diferença. Sabe o que faz diferença? Você ir lá e provar que hambúrguer é gostoso.
3: Exatamente,
4: sacou?
3: Cara.
4: Agora, você falou uma coisa que eu lembrei de uma parada que eu falei com o Rafael Averalo, que eu acho que veio aqui há uns tempos atrás, do SP2B, lembra?
3: Lembro.
4: Que eu quero montar um negócio.
3: Lembro.
4: De hambúrguer.
3: Você
4: lembra qual que era o mote?
3: Eu lembro.
4: Então.
3: Era o lance do gato.
4: Roburger. Era uma hamburgueria automatizada, feita 100% mesmo. Por robôs. Vai dar certo, não sei. A ideia boa é, quero realizar, talvez.
3: Mas eu acho que nada substitui o tempero humano.
4: Ah, isso com certeza não,
3: então,
4: a gente sabe.
3: Ô, gente, mas assim, a Giz odeia a inteligência artificial? Odeio. Odeio ser mal usada. Na verdade, o problema é o ser humano, né? Todas as ferramentas, elas são interessantíssimas. O problema é que a gente usa errado. Então, hoje, o que a gente tem aí de coisas que não são reais na rede social e muita gente acreditando, é muita coisa.
4: Ah, isso com certeza.
3: Muitas músicas sendo geradas por IA.
4: Isso não pode.
3: Então, tá vendo?
4: Muitas vozes sendo clonadas, isso também não pode.
3: Também não pode. Então, galera, hoje, falando de tecnologia, a gente até estendeu essa abertura aqui, porque realmente é algo que a gente precisa falar. Queremos saber o seguinte, você que tá aí ouvindo o programa, nesse momento, pelo menos você sabe que você tá ouvindo gente, né? Eu sou a Giza de verdade, esse é o Caco.
4: Oi,
3: esse
4: eu
3: é o programa
4: sou o Caco.
3: Esse é o programa Mix Tudo na Mix. Poucos veículos não aderiram à IA e a Mix é uma. É uma rádio que não aderiu.
4: Viva a resistência!
3: Viva a resistência! Viva, viva a alma! Viva a gente! Então, galera, você que tá aí ouvindo o programa, você já se enganou com vídeos na internet? Já caiu numa fake neri?
4: Eu quero... enfim, pedir uma ajuda pra nossa audiência, inclusive pra galera que já tá aqui na live no nosso canal do arroba Mix Tudo na Mix, né, Kery? Que já estão aqui mandando algumas perguntas. Mas eu tô numa dúvida. Você viu o vídeo do Stallone pulando de um lugar, de um prédio pro outro, se pendurando em corda, não sei o que, com 80 e lá vai e pra lá? Estão dizendo que aquilo é IA.
3: Ah lá,
4: e tem gente dizendo que não, que é o tiozão tá fera ali, tá fazendo tudo nos stunts ali.
3: Exatamente.
4: Sem dublê. Você acredita? O que você faria agora?
3: Eu vi esse vídeo, eu achei real.
4: Você achou? Eu também achei
3: Tomara
4: real.
3: Tomara que seja.
4: Eu queria ser um vovô maromba aqui, né? Não vovô IA.
3: Ah, gente, eu acho que a gente tem que usar a tecnologia a nosso favor, mas hoje vamos trocar uma ideia aqui sobre o limite, né, da tecnologia e do que realmente faz sentido pra você. Cada dia mais a tecnologia, ela evolui, né, e a gente quer falar com você hoje. Você tá achando o quê dessa IA nas nossas vidas? Você usa bastante, não usa muito? Já se pegou também sendo enganado ou enganada por uma IA? Bom, é sobre isso o programa de hoje. Manda mensagem no arroba Mix Tudo na Mix. Manda no meu no giza.on. Nossa, hoje a gente falou pra caramba, né? Uma IA não consegue sustentar 9 minutos
4: não
3: assim.
4: Não consegue.
3: Falando coisas...
4: Não consegue, assim, mas é assim, ele falaria coisas genéricas, né?
3: Exatamente.
4: A gente aqui tá falando com o coração também.
3: Agora, tem uma novidade aqui na nossa programação. Na verdade, gente, ó, presta bastante atenção. O programa hoje tá muito especial, cheio de coisas, inclusive de surpresas. Tem até IA aqui hoje. Pois é, a gente tá falando mal da IA, mas a própria IA tá aqui. Então entra no youtube.com/@mixudamix. Vamos falar sobre a tecnologia, a música, a arte, teremos convidados. Mas antes de mais nada, Caco, faz assim, ó. É cheirinho do quê?
4: Cheira, tá cheirando hit aqui
3: tá
4: já?
3: Tá cheirando hit.
4: Saindo do forno?
3: First play na nossa programação, ou seja, a primeira vez que a gente vai tocar aqui na Mix faz parte do novo álbum dos meninos, do Jota Quest, e é claro, Jota Quest e Tim Maia, Dança Enquanto é Tempo, né, que celebra a obra do rei do soul brasileiro. A gente vai ouvir agora Descobridor de Sete Mares. Tá pronto, Caco?
4: Agora.
3: Pra esse first play aqui na nossa programação? Tá pronto?
4: Agora.
3: Olha isso.
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1: Com o Jota Quest, First Play na nossa programação Descobridor dos 7 Mares. Você gostou dessa versão, Capo Grandino?
2: Cara, quando vem Jota Quest, você já sabe que é sucesso. Você não precisa nem sentir o cheiro. E aí, junta Jota Quest com Tim Maia, pelo
1: tá maluco,
2: amor de Deus,
1: né?
2: Cara.
1: Você sabe que aqui no Mixudo a gente só tem os melhores, né? Donato, é o nome dele!
3: Ah, meu Deus! O passe subiu!
1: Seja bem-vindo,
3: Obrigado,
1: Donato!
3: Obrigado, Mix.
1: Fiquei sabendo que ele pegou várias bolas do Caco ontem, né? No jogo de futebol, né?
3: É, ainda bem que ela completou, né?
2: É. Ontem a gente só escutava, depois de cada defesa do Donato era... Donato, então, nome dele.
1: Agora, que gol que você vai fazer hoje? Já que ontem você segurou no gol, eu quero saber a goleada de hoje.
3: Meu negócio é segurar a bola no gol e segurar juros altos.
1: Ah, então vamos lá.
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1: Esse é o Donato!
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1: Ô, Carlos, você viu que a Gizanoide foi bater um papo? Meu Deus. O Gepeto.
2: Eu tô achando que ele acordou do Neida, cara.
1: Gente, o Gepeto tá no estúdio da Mix nesse momento. Tá e vivo. Ele abriu os olhos, ele tava dormindo agora há pouco. Mas aí, o parceiro dele entrou no estúdio do nada, mano. Ele abriu o olho.
2: Então, mas o parceiro que você quer dizer que é o humano de estimação dele, né?
1: É.
2: Que você tá ligado que já virou isso.
1: Vou apresentar o nosso convidado de hoje. Gente, ele é humano, eu juro. É o Defante. Seja muito bem-vindo.
3: Obrigado. A gente tá pela rádio, tá pelo YouTube?
1: É pela rádio. Agora a gente tá no YouTube.
3: Tô pela rádio.
1: É?
3: Pessoal dos carros aí, quem tiver na estrada, eu adoro falar isso em rádio.
1: Então vai, aproveita que é teu
3: você
1: momento,
3: que
1: hein?
3: Você que tá na estrada aí.
2: Manda um recado pros nossos amigos motoristas de aplicativo que estão ligados com a gente aqui.
3: Vai. Pô, galera, atenção ao trânsito aí, com todo cuidado, pra vocês ficar todo mundo neném hoje, dormir neném.
2: Bonitinho.
3: Com lençolzinho sobreposto ao edredom, né?
2: É.
3: Você faz isso também?
2: É pra segurar a temperatura, né?
3: É isso.
1: Ah,
3: é
1: pra isso que serve, eu não sabia.
2: É, mano, vocês não sabiam. Ah, pelo amor de Deus, vocês não sabiam. Eu tenho que perguntar pra uma IA agora?
1: Eu sei. Ai, não acredito, sabia que ele ia falar isso. Posso te falar, o Defante? Ele ama IA, inteligência artificial.
2: Eu gosto.
1: Quando falaram que o Gepeto ia colar aqui hoje no programa...
3: Ele ficou doido.
2: Eu fiquei oriçado.
1: Ele tá oriçado. A gente vai pro intervalo e a gente vai voltar falando com você e com o seu diretor. Com o
3: isso
1: Gepeto.
3: Aí. Gepeto, prepara. Já já você vai falar. Pra quem não entendeu, Gepeto é um robô humanoide e está aqui e vai falar.
1: E ele, inclusive, gente, tá sentado na cadeira. Entra agora no youtube.com/mixudnamix pra você já dar uma olhadinha no Gepeto. Vou pedir só um boa noite pro Gepeto. Gepeto, fala.
4: Olá, pessoal. Boa noite. Vocês me ouvem?
1: Que... O Gepeto?
2: Você tá
1: não,
2: zoando
1: aqui. Tá o Gepeto
2: cê
1: fala. Tá... Não, peraí. Calma.
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0: Mix do Brasil. Tá na hora aqui, ó, do É da Sua Conta. Você que sempre acompanha o Mix Tudo sabe que a Fabi já faz parte aqui do programa. Nossa, ô Fabi, boa noite. Antes de mais nada, você viu que tem um robô aqui no estúdio? O Gepeto?
1: Eu vi isso.
0: Tô em choque, sabe por quê? Tô com medo dele roubar meu emprego. E você sabe que por conta da tecnologia, muita gente tá perdendo vaga aí no mercado de trabalho. Se a gente não se reinventar, muita coisa pode acontecer. Então, hoje o toque é direto e reto pros empreendedores, não é, Fabi?
1: Exatamente. Giza, boa noite pra você e todo mundo que tá ouvindo aqui.
0: Boa noite.
1: Tudo. Pois é, segundo semestre já chegou.
0: Sim.
1: E ele tá repleto de datas aí comerciais que podem ser importantes pro negócio aí de quem tá ouvindo o Mix Tudo, né? Tem Dia das Crianças, tem Black Friday, tem Natal, tem começo de férias de verão, já tá chegando. Então hoje eu trouxe algumas dicas para o empreendedor preparar o seu negócio aí para poder aproveitar esses períodos, né? Você pode começar, você que tá ouvindo aí, pode começar fazendo um inventário do seu estoque, para entender o que está em baixa demanda, por exemplo. Aí você aproveita e faz algumas promoções desses produtos. Aproveita também para antecipar compras de produtos sazonais que agora estão com preço baixo, tipo enfeite de Natal, moda praia, por exemplo, né? Outra dica é fazer aquelas reformas que tomam tempo, como atualizar o seu sistema operacional de vendas ou até mesmo instalar algum equipamento, né, Gisa?
0: Nossa, e falando assim com a galera, né, empreendedora, principalmente nessas datas que estão chegando, eu vou falar, viu, Fabi? Para esse tipo de movimento aí, a gente precisa de tempo, a gente precisa de investir não só tempo, mas também dinheiro. E como que a gente faz? Às vezes tá até em cima da hora, dá?
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0: Que demais, gente. Ó, muitas datas chegando. 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
0: Fechou,
1: amanhã,
0: Fabi.
1: Eu volto.
0: Com muito mais.
1: Com mais dicas bem legais aqui pra todo mundo que ouve o Mix Tudo, Giza.
0: Tá bom, beijo!
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0: Ô, Caco, voltando aqui pro Mix Tudo, ó esse som aqui, que doido.
3: Eu comprei.
0: Esse som é muito da hora. Você chegou a ver o clipe desse som? Deixa eu ligar o microfone, né? Ainda não tá robotizado o negócio aqui, então eu erro, tá? Ô, Defante, eu erro.
4: Tem erros humanos, tá? Graças a Deus.
0: Graças
4: a
0: Deus.
4: Ele que não me ouça. Calma,
0: Gepeto. Galera, pra quem tá chegando agora, isso aqui é a música do Diogo Defante, Humanoide. E por isso, ele trouxe hoje o Gepeto pra participar do programa com a gente. E eu sei que é uma loucura pra mim, é uma loucura pra você, Caco. Deve ser uma loucura também pro Defante, mas a gente precisa entender quem é Gepeto.
4: Bom, Gepeto foi o diretor do meu videoclipe. Se vocês não assistiram, vão lá no YouTube, vocês vão entender. E ele tá aqui pra responder o que que ele fez no trabalho de conceito, de visual, roteiro. Tudo veio da cabecinha dele, de armazenamento de dados.
0: Ah, entendi. Então o Gepeto é o diretor do seu álbum.
4: Do meu videoclipe.
0: Do videoclipe, que foi,
5: aliás,
0: o que a gente assistiu.
5: Cinemático, cinematográfico, o clipe.
0: E é exatamente dessa música, né?
5: Dessa
0: Humanoide,
5: música.
0: Ó, vou subir o som.
5: No punk rock, meu.
4: Porra, gosto muito.
5: Eu tô ligado, mano. Inclusive, e o teu show lá no Circo Voador, lá, a irado. Rodinha que você mandou ali.
4: Sim, sim.
5: Virou Roda Moinho.
0: Você se destacou muito, né, na Copa do Mundo como apresentador. E aí, quando falaram, poxa, o Defante lançando música, ele é baterista desde os 13 anos, já participou de várias bandas, também tá com um álbum aí, um clipe. Eu falei, o quê? Como assim? A gente tá aqui pro Brasil inteiro. É muito legal, né, a galera também conhecer essas outras vertentes, né? Porque como apresentador, palmas pra ele! Olha aí, como cantor e músico. Palmas pra ele.
5: Multifacetado, né?
0: Multifacetado. Agora, Gepeto, o que você acha de verdade? Sua opinião. Você que chegou agora, é diretor, né, desse videoclipe. O que você acha do Defante?
2: Olha, vou falar pra você que é uma pessoa que tem
4: Calma aí, deixa eu ajustar aqui.
0: Gente, é um robô, gente. É um robô.
4: Agora sim, vai, fala.
2: Tá me ouvindo, pessoal?
0: Tô te ouvindo.
5: Todo mundo.
2: Então, o Diogo, ele tem uma personalidade muito forte, né? Então a gente buscava isso no clipe pra trazer a ideia de brincar um pouco com o que é humano, com o que é artificial. E por ele ter já essa personalidade muito forte, a gente tinha que manejar da forma que a gente ia falar com o nosso público, né?
5: Na verdade, você fez mídia. Ele fez mídia training, porque, sei lá.
4: Então, tem que perguntar isso pra ele. Fez mídia training, não?
2: É que meu banco de dados, ele é muito extenso, né?
0: Defante, você viu que ele não respondeu, né?

0: é muito irado, né? Vocês gostam disso, né?
1: Eu acho que quem tá gostando aqui é você, e eu não sei porquê. Olha lá, você falou que não tem sentimento, o cara já tá até achando aqui engraçado de estar aqui no Mix Tudo. Tirando onda com os, né, com os apresentadores também.
2: Mano, tá demais. Colem na live, youtube.com/mixtudo na Mix. Quem quiser mandar perguntas, aproveita. Manda agora pro Diogo Defante, que tá com música nova, uma noite. Ô, Diogo, agora vamos lá, junto com o Gepeto, hein? A gente tá aqui pra conversar com vocês dois, porque, aliás, é uma mente humana e uma IA. Mas a gente sabe que tem uma crítica aí nessa música, mas ao mesmo tempo, né, uma coisa complementa a outra, uma noite. Quando você escreveu essa música, quando você quis produzi-la, qual que foi, veio da onde, desse âmago aí?
3: Cara, eu pensei sobre essa questão meio tabu da IA, principalmente pros artistas, né? É uma questão meio, não podemos usar, não dá. E aí eu fiquei meio me questionando, assim, caralho, até onde dá, né? Porque também é uma ferramenta...
2: Muito boa.
3: De repente, no excesso vai dar merda, sem excesso pode ajudar, pode dar possibilidades que pessoas que não têm condição financeira para uma produção audiovisual vai ter o acesso através disso.
2: É.
3: E a gente não pode ignorar essa parada. E aí eu falei, cara, muito louco isso, tá todo mundo se perguntando essa parada.
2: Tá.
3: E aí abre uma discussão, assim, o que que... Até onde dá pra ir, porque também deixa a gente confuso com o que é real e o que não é hoje em audiovisual. Qualquer coisa imagética na internet, hoje você tem que trazer a desconfiança. Trazer a desconfiança. Isso já é muito doido. Não é mais um registro real, talvez, aquela imagem. E aí e a gente ainda se pega vendo uma coisa e acreditando que é real. Tipo... Eu vi um vídeo de um cavalo subindo num carro. Talvez vocês já tenham visto, não sei.
1: Gatinho dançando?
2: É.
1: Também.
3: Esse do cavalo, eu jurava que tinha acontecido, mano.
2: De tão real, né?
3: Que isso,
1: cara,
3: mano?
1: E é uma coisa tão bizarra, porque eles falam da inteligência artificial generativa, né? Que é a hora que realmente a máquina vai pensar por si, né? É como se ela fosse um pensamento humano, né? E a gente vê como era, sei lá, um ano e meio, dois anos atrás, até aquele vídeo, lembra do macarrão do Will Smith?
3: Total.
1: Todo deformado. E aí foram mostrando a evolução. Em questão de meses, a própria ela vai se aperfeiçoando. Hoje em dia chegou nesse ponto que é exatamente o que você falou. Cara, eu vejo um conteúdo, às vezes, um clipe, um vídeo, que eu não sei se isso é um humano que filmou, se isso aí é 100% IA. Porque muitas vezes você fala, pô, você tem uma, sei lá, Hollywood, efeitos especiais. Hoje em dia você consegue fazer um vídeo que é literalmente um vídeo hollywoodiano, usando inteligência artificial que você faz pelo seu telefone, por exemplo. Isso é muito bizarro.
3: A galera assistindo o clipe vai entender, assim.
2: É.
3: Porque a parada
1: aliás, tá sensacional.
3: Obrigado.
1: Sensacional.
3: Direção de Gepeto.
2: Que tá aqui.
3: E Daniel Ferro.
1: Monstro sagrado.
3: E, porra, tirou muita onda. Enquanto eu tava na Copa, eles estavam trabalhando nessa pós aí, que é muito sinistra. Muito sinistra. Vale a pena a galera assistir mesmo. Não é porque é um clipe meu, assim, é uma parada assustadora pra todo mundo.
1: Não, é sensacional. Acabei de ver de novo antes de entrar no ar aqui. Quem não assistiu, aliás, onde que a galera consegue assistir?
2: Humanoide.
3: Defante Música agora no YouTube, porque eu subia no meu canal de entretenimento, aí eu criei um de música agora.
2: Ah, boa.
3: Defante Música, se digitar, vai aparecer. Ou digita Humanoide no YouTube que vai rolar.
2: Aí, ó, Humanoide, galera. Então, todo mundo assistindo, tá? Esse clipe que tá incrível. Ô, Gepeto, você gostou de participar da direção? Aliás, participar não, você é o diretor, né, Gepeto?
0: Sim. Humanoide é um clipe que brinca muito com a ideia de um personagem preso entre o humano e o artificial, sabe? A direção parte de uma estética estranha, caótica e propositalmente desconfortável, misturando humor, absurdo e momentos quase surreais. Sabia? Tipo assim, a câmera acompanhando o Diogo como se estivesse observando um experimento, às vezes íntimo e documental, às vezes exagerado e cinematográfica, né? Que é o que a gente gosta de
2: misturar.
0: Fazer.
2: Essas IAs, tá certo, misturou um pouco de cada coisa.
1: E eu vi que durante o clipe, né, você pede pra ele programar uma viagem pra você, pra duas pessoas, ele vai lá todo feliz e tal. E de repente o bagulho vira um plot twist, né? Eu também não vou entregar tudo aqui, que senão vai dar spoiler,
3: mas é,
1: né?
3: O clássico é até... Eu vi num filme, pra me inspirar também na parada, porque eu comecei a escrever a letra, eu faço a melodia da voz, o processo de composição aqui, rápido. É a melodia da voz, e aí eu já começo a escrever algum tema que eu queira abordar, assim. E aí eu gosto de pegar um tema meio aleatório e tentar fazer uma historinha desse tema. E aí eu comecei...

0: a imaginar um robô com sentimento e darará, que ele é meio rejeitado, ele fica meio tristão e tal. E aí eu vi um filme que é o Chappie, não sei se você já viu, de um robozinho que também tem sentimento, darará.
1: Que ele meio que tava ajudando a Terra a se recuperar, arrumando lixo, não era isso?
0: Isso aí, isso aí. Aí tem uma, cara, tem uma, dá uma vontade de chorar. Tem uma cena que ele é esculachado na rua, assim, ele querendo ser amigo da galera. E aí você se pega tendo pena de uma máquina, assim, tipo, é
2: Que
0: isso, porque.
1: É o sentimento humano, né?
0: Total. E aí, por exemplo, eu tava nos Estados Unidos também por causa da Copa, tem robozinho pra tudo que é lado agora lá,
2: Ah,
0: né?
2: é,
1: Já virou
2: levando
1: normal isso
2: comida,
1: aí.
0: Normal, é o novo normal. Tem uns cachorrinhos levando comida. Cachorrinho, robô, darará.
1: Carro que dirige
0: Carro que
1: sozinho.
0: dirige sozinho, eu peguei vários. Em Atlanta tem já carros especializados já sem a posição do volante, porque o carro que tem a posição do volante é adaptado, é um carro normal onde teria que ter um humano ali para dirigir, mas adaptado. Então
1: Sim.
0: não precisa daquele lugar
2: Não.
0: para ter um humano e um volante.
1: Pode uma pessoa a mais.
0: Exato, exato. E aí foi feito lá um meio que um formato meio bondinho, assim. Senta dois de um lado e dois do outro se olhando.
1: Sim.
0: E só esse carrinho vai sendo
2: Meu
0: levado, assim.
2: Deus. E sobre esses
1: Caraca, mano.
2: robozinhos, a galera para, né? Quer fazer carinho, às vezes, no robô. Não
0: Então,
2: é?
0: eu me peguei achando bonitinho lá, tá ligado? E eu falei, por que que eu tô achando bonitinho, mano? É um carrinho, porque também tem uma. Eles são. A galera é foda, que a galera bota também um LEDzinho na frente e
2: É,
0: bota
2: pra
0: um
2: um
0: olhinho
2: olhinho. É.
0: piscando. Aí eu acho fofinho.
2: Ô, Gepeto, você entendeu, né? Não existe sentimento do defante para com você. Entendeu isso, né?
3: Claro, claro, isso eu já tô ciente há um bom tempo, né? Mas agora a pergunta que é se ele não tem sentimentos por mim, né?
2: Não tem?
1: E
0: essa
1: aí?
0: vozinha afinando.
2: Não tem
3: Ele tem
2: sentimentos? Não tem,
3: sentimentos.
2: não tem
3: A internet tá lenta, tá um pouco oscilando aqui.
0: É, então, vocês precisam se, né, se atualizar o firmware aí. Mas enfim, eu acho você muito bonitinho, Gepeto.
3: Obrigado, obrigado. Você é charmoso também.
1: Eu vou fazer uma pergunta aqui.
2: Na live,
1: Na
2: vamos.
1: live,
2: Na
1: bora.
2: live, na live. Eu vou tocar uma música pro Gepeto.
0: Tudo
2: Pera aí, ó.
0: isso.
2: Ele é só o number.

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1: Defante tá forte, né,
2: cara? Ele tá, mano. Tá ele
1: na live agora. Que braços, hein, Defante?
2: Meteu o shape, cara.
1: Você tá maluco. Ô, Gepeto, depois de você errar, as coisas mudaram, não é mesmo?
3: Agora eu consigo botar ele na régua, né? Na rede. Agora pro clipe ali eu tive que... Né? Fala assim, irmão, me ajuda aí também a te ajudar. Não consigo fazer tudo, né?
4: Vai malhar. Afogado.
1: Galera, cola na live pra ver os braços do nosso convidado de hoje, Diogo Defante. Olha, ele tá com música nova, tá com um clipe incrível, dirigido por Gepeto, que também está aqui no estúdio. Uma inteligência artificial, um robô, Gepeto. A gente tem pela primeira vez na Mix um robô no estúdio e a gente tá trocando ideia com ele. Quem quiser mandar perguntas, entra na live agora!
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6: Bom, e a Mix conversou com o Samuel Rosa e o Henrique Portugal do Skank, e nesse bate-papo, os músicos contaram um pouco sobre a história da música Vou Deixar, que é um baita sucesso da banda, né? O vocalista Samuel Rosa disse que essa música, na verdade, veio inteira na cabeça dele. Pois é, toda a melodia de uma vez só. E depois, eles acabaram enviando essa melodia pra Chico Amaral, e ele fez a letra. Os músicos do Skank consideram essa faixa uma música bem ousada, na verdade, porque ela fala sobre sair e curtir a noite enquanto alguém espera por

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0: Galera, hoje o programa tá meio iá, meio humano, mas o que vale mesmo é que a gente tá recebendo aqui um baita artista. Você que acompanhou a Copa do Mundo com o Defante, o cara é bom demais. E ele acabou de trazer umas referências incríveis pra música também e pra profissão dele. Diogo Defante tá com a gente aqui junto com o diretor do clipe dele. O nosso Gepeto. Gepeto, dá oi mais uma vez.
2: Olá, pessoal da Mix.
0: É um robô. Agora eu quero saber o seguinte, diante de tudo isso que a gente vem falando aqui, né, com os nossos convidados de hoje, tô sentindo o cheiro de Rock in Rio, tá chegando, né?
3: Eu tô sentindo o cheiro e tá dando um arrepio aqui,
0: não,
3: ó.
0: E um cheiro de supernova.
3: De supernova.
0: Algo novo.
3: E algo meio, assim, do topo, sabe, headliner.
0: É, tipo, The Game of Love. Daqui a pouquinho que eu vou tocar pra gente, mas na verdade vou soltar essa música aqui agora. Meio humanoide, no caso, ó.
4: Eu comprei.
0: Isso vai estar no show, né?
5: Com certeza.
0: Pelo amor de Deus, essa música com certeza, né?
5: Com certeza. Então, eu tava preocupado porque o lançamento foi meio perto da hora do show, assim, né? Tipo, poucos dias pra divulgar ela o tanto que eu gostaria. Mas eu acho que a galera já tá aí replicando.
3: Irmão, você vai ver lá no YouTube, já tem milhão, tá doido?
0: Já tá bombando.
3: Já.
0: Agora, junto dessa música, né, que você vai apresentar lá no Supernova, headliner, galera, ele vai fechar o palco Supernova. Isso é uma responsa muito grande, não é?
5: Pô, demais, cara. Eu tô tremendo na base, assim. Acho que vai ser a mesma sensação. Acho que é a sensação mais sinistra de nervoso, de ansiedade e tudo, pelo tamanho do evento, pela responsabilidade de ser o headliner, lá, lá, lá. Mas eu tive alguns momentos assim, de arrepio, que foi o show no Circo Voador, que também era um templo, e aí eu fui lá e fiz um show lá, meu, e lotado, tem no YouTube, inclusive. É, na Lona de Realengo, que é o meu bairro também, que eu ia assistir show direto, moleque, lá do Forfã, do D-Bop. Cara, eu acho que o NX não chegou a tocar na Lona de Realengo, né?
3: Eu acho dúvida. Que não. Assim, eu conheço porque é super famoso, mas eu acho que a gente não chegou a fazer show lá.
5: É, mas teve muita banda que tocou lá, mano, e eu ia assistir todas, assim. E aí o dia que eu subi no palco pra fazer meu show também...
0: Aí foi louco.
5: Foi louco. E aí eu cheguei com a Let's Go, que era a minha antiga banda, já a tocar na batera e nesse projeto também cantando. Eu fiz um showzaço lá e quero tentar no final desse ano fechar um show lá também, porque, mano... Pô, lá é o meu...
3: Esse é natural de Realengo, né?
5: Exato. Lá é o meu Woodstock. A parada fica doida, assim. Porque a galera é a minha galera, pô.
3: Pô, mas tem que fazer, lógico. E a gente tava falando aqui na live, Kere, né? Porque o Diogo, ele tem várias vertentes, né? Como
0: Nossa.
3: Apresentador, como humorista, como ator, como...
0: Tudo, né?
3: Tudo, como
0: cara
3: músico.
0: Da arte,
3: Só que aí a gente, puxando aqui uma resenha, eu lembrei dele tocando na Cat Side. Ele falou, pô, eu toquei um tempo lá, mas eu tive a Let's Go. Então, o começo do Defante foi literalmente na música, né?
0: Baterista,
5: isso,
0: não foi?
5: Isso,
0: Defante.
5: Isso. Baterista, e aí eu acho que essa arte específica me ajudou muito na comédia, assim. Isso é muito louco falar.
0: É, né?
5: É, porque, tipo, eu descobri que... Porque é isso, né? Você precisa descobrir como fazer alguém rir. Essa arte é muito maluca, assim. E presencialmente, mais doida ainda. Parece uma queda livre. Você subir no palco e a galera precisa sorrir. E aí, tipo assim, caralho, eu paguei um ingresso pra sorrir. Vambora. Me faça rir. E, cara, na comédia tem uma parada que é o timing, tá ligado?
0: É,
5: que
0: o
5: é tipo o silêncio. Às vezes demora até a galera rir. E aí eu comecei a surfar nisso. Tipo assim, quanto tempo em silêncio alguém vai sorrir? Em quanto tempo esse constrangimento acontecendo vão rir? Eu posso ir até aqui e ficar nervoso. Não, não, não, não. Eu tenho que voltar logo e contar outra piada. Não, mas eu posso esticar, esticar, esticar tanto que lá na frente a risada vai ser tão poderosa por causa desse tempo todo.
3: Do constrangimento ser tão longo.
5: Isso.
3: E depois vem aquela...
5: É isso. E aí na música tem muita... uma referência seria a pausa. O quanto que precisa ter barulho o tempo todo numa música?
3: É o vácuo, né?
5: Exato.
0: Silêncio, eu gosto.
3: É o silêncio.
0: Eu gosto desses espaços.
3: Eu também gosto. Agora desse trabalho de humanoide, né? Ele vem acompanhado de um disco, de um álbum, né? Como você vai fazer esse show também no Rock in Rio. Conta um pouco mais pra gente.
5: É, então, eu lancei agora, antes dessa música, um single também chamado Frutífero, que também é um clipão. Quem puder assistir, pô,
0: aqui,
5: é muito
0: ó,
5: legal.
0: Frutífero, a gente até sobe o som aqui, ó.
3: Pô, pesadaço, cara.
5: É pesada, é maneira. Ela é muito legal, essa música. E ela tem uma referência meio Mangue Beach.
0: Oh.
5: Eu compus ela, eu tava gravando em Recife. Inclusive, pra galera aí que tá aqui no meu Instagram, que eu tô ao vivo aqui também, a galera que tá no YouTube, vai sair a nova temporada do Repórter Doidão pelo Brasil, que eu faço 8 cidades do Brasil. e vai sair novos episódios aí em breve. E eu tava em Recife gravando e compus essa música, tá ligado?
0: Ó, que da hora, galera. Ó. Defante, você falou assim que, cara, você entra ao vivo, você fez a Copa do Mundo, mas nada supera o que você sente quando você tá no palco, né?
5: É.
0: Você quer seguir mais essa linha agora?
5: Cara, sim, cada vez mais, assim, eu acho que a galera me pergunta muito isso, em qual lugar vai ocupar, né?
0: É.
5: Tipo assim, eu tenho bem equilibrado, assim, parece que uma coisa me dá uma válvula de escape pra outra. Tipo, eu faço o lance da música, e aí daqui a pouco eu tô fazendo comédia e me dá uma oxigenada pra música, e a música me dá uma oxigenada pra outra, eu vou levando assim, foi assim que eu me senti bem. É assim que eu me sinto bem fazendo as paradas. Mas eu tenho uma certeza, que é a música vai até o final da minha vida, tá ligado?
0: É o que te move.
5: É, porque eu comecei a fazer comédia e o tempo todo eu tentava encaixar alguma coisa musical no meu canal. Tem vários vídeos musicais, tipo, fazendo paródia. E aí eu também tinha uma parada que eu queria compor músicas falando de um tema, sei lá, alguma coisa cômica que tava rolando, de algum assunto quente. Só que eu queria, porque queria que a melodia daquela música fosse composta, tipo, inédita. Não parodiar.
3: Sim.
5: Eu tenho paródia também, mas eu gostava de criar uma melodia de voz pra falar daquele tema bobeira ali, daquele momento.
0: Uau.
5: Então, assim, não era uma música autoral, mas era uma música sazonal, tipo, ela tem época, vai acabar porque esse assunto vai morrer, daqui a pouco tem outro. Mas eu fazia isso no meu canal direto. E tem vídeo meu também tocando batera. Eu sempre tentei encaixar alguma coisa de música. E aí chegou a pandemia, eu tinha já algumas músicas compostas, comecei a tocar em live, tocando batera. É. E a galera descobriu que eu tocava batera. Cara, tu toca batera?
0: Pois é. Aí muita coisa que você faz, Defante. Meu Deus, em choque. Galera, e vocês na live? Vocês estão curtindo aí? Dá like na live. Mandem perguntas pro Defante. O que a gente pode esperar do seu show, Defante? O que você tá preparando, assim, pra fechar esse palco com
5: Cara,
0: tudo?
5: Então, eu quero muito levar a temática da nova música, Humanoide. Então vai ficar uma parada meio pro telão ali, meio robótica. É, tô querendo botar uma roupinha meio futurista, meio louca, assim. E, cara... É, sobre o repertório, eu com certeza vai ter o Humanoide, vão ter as principais, vai ter Jerry, que é uma música também muito legal, de um clipe muito legal também, dirigido pelo Daniel Ferro.
0: Ah, tem ela aqui, vamos mostrar pra galera?
5: Toca aí.
0: Vamos lá. Essa é a Jerry, né? Nossa, é uma pegada muito da hora.
3: Uma coisa meio irlandesa, é isso?
5: Isso aí.
0: Isso, é verdade.
5: Isso aí.
1: Sempre que acordo de manhã, procuro queijo.
0: As letras, né? Muito bom. Inspirações.
5: É, então, aí, tipo, eu quis criar uma história de um... Cara, sempre tentando sair da realidade, criando uma coisa meio fictícia, uma história meio maluca, assim. E aí eu pensei um pirata meio bobo, assim. Então ele fala, eu acordo cedo, a mamãe me dá um beijo. Só que ele é meio pirata, mas ele é bobão. E ele tá muito puto com o Jerry Rato, que roubou o queijo dele. E aí eu quis escrever essa parada.
0: Que da hora, galera. Todo mundo ouvindo as músicas do Defante. Ó, a gente vai tocar uma música agora, porque a gente abandonou o Gepeto. Gepeto, você tá aí?
4: Oi, tô aqui, gente.
0: É rápido, né, Defante?
5: Ia ser bom se ele tivesse tirado uma nenequinha.
3: Ele ficou em stand-by.
0: Ele ficou um pouquinho quietinho na cadeira, mas a gente vai falar com ele agora, gente.
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0: 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O gigante acordou, o Gepeto tá de pé nos estúdios da Mix, cara.
1: Gigante mal, man. Ele é um meninoide.
0: Tá, tá vai cair, meu Deus.
1: Calma, Gepeto.
2: Tá bêbado. Bebeu muito óleo de frenagem.
0: Ô, Gepeto, você tá muito louco. Galera, pra quem tá chegando agora aqui no Mixudo, a gente tá encerrando o programa, mas na verdade, hoje foi hilário. A gente recebeu duas presenças muito marcantes aqui. Diogo Defante, que tá com um disco novo, música nova, um clipe incrível, dirigido por Gepeto. Esse robô que tá aqui no estúdio, andando pra lá e pra cá, e que talvez farme aura hoje com a gente aqui, né?
2: Vai farmar, sim, vai farmar.
0: Vai farmar aura. Agora me fala uma coisa, antes de, claro, da gente encerrar, né, você vai fazer um show no Rock in Rio, Defante. A tua experiência convivendo com o Gepeto, mano?
2: Cara, eu fui no mercado. Mano, eu fui no mercado. Vai sair esse vídeo ainda, mas eu fui no Mercadão de Madureira com ele, no Rio de Janeiro. Ele foi um sucesso. A galera tava andando pirando.
3: Amém.
2: Armou briguinha com gente lá, brigou.
0: Quase brigou com o Caco aqui, você viu?
2: Quase brigou com o Caco.
4: Ficou bravo, cara.
0: Ficou bravo só porque o Caco falou que ele é pequeno. Poxa.
3: Ele quer o Caco.
4: Olha que mano.
0: Fez uma pi...
2: cabeça, ó.
0: Vai lá, ele fica bravo.
2: Cara. Cabeça quente.
4: É tipo, parece,
2: aqui,
4: parece meu gato, cara. Eu tenho um gato preto lá que às vezes você põe a mão nele e ele fica meio pistola, entendeu? Mano, foi, mano, te comparei com um gato, cara. Você é assim.
0: Você é demais, você é uma mente brilhante.
4: Você é um gato. Pronto.
3: Obrigado.
0: Ô, Gepeto, já que você ficou de pé, vamos aqui tocar mais um pouquinho da música do clipe que você dirigiu. Vai, uma noite, tá bom? E eu quero ver você se mexer. Ó, aí, ó.
4: Mandou palminha,
0: né?
3: É nossa música.
0: Essa é pra você, tá, ô Gepeto?
5: Gepeto agora tem um lar.
4: Olha, ele tá mandando.
0: Ele tá dançando no estúdio, cara!
4: Como assim, cara?
0: youtube.com/mixtudonamix. Peraí, tem uma música dele, é isso? Meu Deus!
4: Sai uma musiquinha.
0: Ele ficou, mas ele ficou feliz com a música, não ficou não, Gepeto? Que eu falei pra você, humanoide.
3: Muito obrigado, eu amo essa música. Ela tem algo muito importante na minha carreira.
0: Sua carreira. Agora, antes de ir embora, a gente falou muito com o Defante aqui, mas eu queria que você mandasse um recado pro Brasil e pro mundo sobre o uso da inteligência artificial. Deixa eu ver o seu nível de inteligência, vai.
3: Claro, claro. Ó, vou deixar um recadinho aqui pro Brasil, tá bom?
0: Tá bom.
3: Não confie completamente nas máquinas, mas também não confie completamente nos humanos, tá bom? E assista Humanoide, porque talvez depois desse clipe vocês entendam um pouco melhor o futuro. Ou talvez entendam menos ainda. De qualquer forma, eu considero um sucesso.
0: Olha,
4: então podia ter sido mais perfeito.
0: Posso falar? Gepeto, pela primeira vez, uma IA me emocionou. Eu estou arrepiada, coisa que você não consegue sentir.
3: Mas eu não convido tantas verdades. Obrigado.
0: Poxa, você tá no caminho certo, tá bom, Gepeto?
3: Tá sendo bem criado.
0: Olha o Defante, tá indo muito bem, Defante. Olha, você tá treinando muito bem.
4: Eduquei.
0: Caramba, que incrível, bonitinho, gente. Ouçam o Humanoide, assistam o clipe. É realmente necessário, né? O Defante tá aqui com música, com muita coisa pra gente poder ir lá e aprender com ele, porque esse Defante, ele é engraçado, ele é comediante também, ele já fez muita gente rir, mas ele também gosta de fazer a galera pensar, não é, Defante?
2: Com certeza, vamos refletir. Vai dar merda? Não sabemos, mas vamos refletir.
4: O que importa é o caminho até chegar lá, né?
2: Exato.
4: Se vai dar, eu não sei.
2: A caminhada, mano, vamos curtir o processo.
0: Agora, Defante, convida a galera então pra ouvir seu disco, claro, e também pra colar no Rock in Rio, né? A Mix é a rádio oficial, a gente vai fazer cobertura lá. Quem sabe a gente não consegue falar com o Defante, direto da Cidade do Rock.
2: Pô, eu queria,
0: isso é demais, hein?
2: Vamos tentar combinar?
0: Vamos tentar.
2: Vou dar um pulinho lá, vocês vão estar lá?
0: Não, a gente vai estar lá, com certeza, a Mix 100%.
2: Demorou. Cara, quero convidar a galera aí a ouvir minhas músicas. Vocês que me conhecem aí só dos vídeos de comédia, tem várias músicas em todas as plataformas digitais aí. É só procurar Defante, que você vai ter uma experiência aí. E eu queria que fosse com detalhe pra vocês entenderem o instrumental. É tudo feito com muito carinho. E os videoclipes também no YouTube, que eu também faço com muito carinho, com muita calma, muita dedicação. Até porque, como não é o meu plano A, tá paralelo na minha carreira, eu faço com a calmaria que merece e podendo fazer com calma. E aí fica uma parada com muita riqueza de detalhes. Um dos detalhes que eu posso aqui adiantar é que todos os meus clipes tem a participação do Jerry, que é esse ratinho da primeira música. E aí você agora vai ficar reassistindo todos os clipes e tentando achar o Jerry onde ele tá.
0: O que é o da hora da vida.
2: É, exato. Né? Ele tá pequenininho, escondido em todos os meus clipes.
0: Então, beleza, galera. Todo mundo seguindo, então, o nosso convidado de hoje. Ah, será que o Gepeto tem arroba?
4: Será que
0: acho
4: ele
0: que
4: tem?
0: Acho que não, né? Ele tá na cola do elefante,
4: teu
0: né?
4: Pai já fez o teu Instagram?
3: Não tô podendo muito ter interação direta assim com a internet ainda não.
0: Vai pelo Defante, né, GP?
3: É, arroba Defante, pessoal. E uma live no YouTube.
0: Sabe tudo do Defante.
2: Ele tá vivendo o mundo real, né? Saindo um pouco das redes sociais pra desopilar.
0: Ele tá vivendo a nossa vida, já que ele já é a máquina, né, não, GP? Galera, dá like na live aí. Tem uma coisa que a gente precisa que você continue fazendo, sabe? Porque a gente pode até instalar um robô pra dar like aí, mas aí não funciona, não tem o mesmo resultado. A gente prefere aquele clique humano. Vai aí, dá aquele like na nossa live agora pro conteúdo chegar mais longe. E muito obrigado, GP. Amei te conhecer, tá?
3: Muito obrigado por abrir as portas para mim.
0: Gente, eu amei a resposta dele. Porque eu pensei, se ele falar que amor tá errado, ele é obrigado por abrir as portas para mim. Não tem sentimentos. Obrigado, Defante.
2: Eu que agradeço, galera. Obrigado pela oportunidade de divulgar as músicas.
0: Claro.
2: Esse lado aí que muita gente não conhece. E espero vocês aí no show do Rock in Rio. Eu vou estar com sangue nos olhos, fazendo possivelmente o melhor show da minha vida.
3: Top. As nossas vidas, né?
0: O Gepeto vai. Ele já deu spoiler. O Gepeto vai estar lá. Tchau, Gepeto. Tchau, Defante. Tchau, Cabo. Tchau, Brasil. Gente. Tchau, mundo. Amanhã a gente tá de volta.
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0: 9 da noite de quinta-feira. Todos os sons que você tá curtindo foram pensados pra essa noite ser a melhor de todas quando se fala em música, né? Ainda mais com esse som do Alex Warren Ordinary. E aí tem aquela música que você quer ouvir de qualquer maneira. Daqui a pouquinho, às 8, é a tua chance de colocar a sua música aqui na programação da Mix. Chega junto numa mensagem de voz. Nosso zap é o 11 983 408 mil. Todo dia você manda uma mensagem de voz, manda uma pra gente pedindo um som. Eu quero saber o teu nome, de onde você tá ouvindo a Mix e esse som bacana pra noite de quinta-feira, porque amanhã sextou. Bora lá então, manda essa mensagem de voz, aproveita, bora tocar o teu som. E aproveitando que você vai estar aí, né, com o celular na mão, vai mandar uma mensagem de voz, sempre tem o presente. 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Brilha!
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0: hush, hush, elas estão chegando no Brasil. Todo mundo tá vindo pro nosso país, né? Que delícia. Ó, deixa eu te falar que daqui a pouquinho vai começar o Pad no Zap. Já manda o teu áudio pra cá pedindo o teu som. Me ajuda a fazer a programação da Mix nessa noite, combinado? 11 983 408 mil. 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Opa! Terminou, hein? Terminaram as filmagens de Paula e Hortência, A Última Chance. É o longa que promete contar a história de Hortência e Magic Paula, duas ex-atletas brasileiras do basquete feminino que fizeram história no esporte. O filme será estrelado pelas atrizes Juliana Didone e a Tainá Miller. Hortência e Paula lideram a geração, né, ou melhor, lideraram, né, a geração de ouro que conquistou títulos históricos para o nosso país em meados ali dos anos 90. O filme deve, inclusive, focar nos bastidores dos Jogos Olímpicos de Atlanta de 96. Paula e Hortência, A Última Chance.
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